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0: 5:47.
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1: Seis horas e 18 minutos.

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Olá, meus amigos amantes da cantoria. Bom dia, bom dia. Estamos iniciando mais um programa Viola Versa Canção. É, do lado de cá no microfone, o poeta Chico Dias, todos os dias. E na mesa de som, Célio Reis. Programa de segunda a sexta-feira, de 6h30 às 7 da manhã. Esse é o meu, é o seu, é o nosso programa. Hoje tem consulta de vista na Ótica Lavoura, minha gente. Daqui a pouquinho, viu? Venha o quanto antes marcar a presença na melhor ótica da cidade. É hoje, consulta de vista na Ótica Lavoura, de 7 da manhã até as 11 horas. Tem cantoria no dia 26 de junho, ali no Alto Santa Teresa. João Bosco tem a honra de convidar você, meu amigo, minha amiga, você que gosta de cantoria boa, de canção bem tocada e bem cantada, com a dupla Paulo Nascimento e Chico Dias. É no dia 26, na chegada do seu pessoal de São Paulo. E com certeza vamos reunir muita gente boa lá no bar de seu João Bosco, ali no Alto Santa Teresa, na rua Cícero Luiz. No dia 2 de agosto é a grande cantoria do nosso amigo Xuxa, uma domingueira a partir das 11 horas da manhã. Sério, vai, não vai não, viu, Xuxa? Que você, Xuxa tirou água de 180 cocos, você não foi beber. Ele foi, pegou alguma plantação lá, você não foi, viu? Você só disse que vai, não vai, né, Xuxa? Só você ia buscar ele pelas aroeiras, viu, Xuxa? No dia 2 de agosto, Paulo Nascimento e Chico Dias, a partir das 11 horas da manhã, lá no Varrelo, aí pra Xuxa e seus amigos. Vamos trazer cantoria, que eu vi o viola aqui pelo Lourenço, volto já.

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2: Ô, dois cabra bom que gosta das mulheres. É um elogio às mulheres aí. Tá bom? Hipólito Moura e Rogério Menezes. Alô, poeta Zilmar de Souza em Manaus, tá ligadinho com a gente, com certeza. Alô, poeta Miguel Bezerra em Nova Iguaçu, Rio de Janeiro. Bom dia, poeta. Bom dia, o poeta Pedro Lourenço, tá ouvindo a gente ali no Jacó, bom dia. Alô, meu amigo Fernando, minha amiga Fátima, um casal dos amigos aí, nossos amigos aí na Cachoeira. Alô, Fernando, alô, Fátima. Seu Raimundo, bem-vindo, e Tiago aí na Lagoa dos Milhões, né? Eu soube que Tiago tá vindo morar em São Miguel, se vier, aí é que fica bom, né? Tá bom? Bom dia pra todos. Vamos dizer, minha gente, que daqui a pouquinho, logo mais às 7 horas, são 6 horas e 40 minutos, hora certa da difusora, logo mais às 7 horas, as portas já estão abertas da grande ótica difusora. 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É, nós vamos dizer mais uma vez a você aqui de São Miguel, região, você que gosta de cantoria boa, canção bem tocada, bem cantada, num ambiente sadio, um ambiente que ele trata o povo com o maior carinho, né? São João Bosco recebe muito bem os amigos, né? Beleza? E lá tem um agradinho pra você, viu? Lá no ambiente do nosso amigo João Bosco. Dia 26, chegando aí a sua filha, seu genro, seus amigos de São Paulo. E vamos juntar a turma boa aqui de São Miguel, da região. E vamos fazer uma cantoria boa, se Deus quiser. Em nome de Jesus, dia 26 de junho. Alô Xavier, alô Antônio Agostinho, alô todos aí da Serra dos Marinheiros, alô Elita, alô Zé de Dativo. Bom dia, bom dia. É, vamos cantar aqui um poema ao vivo de Fênelon Saudoso, Fênelon Dantas. É, Luciano Bessa, aí em Pereira. Alô, Luciano Bessa, grande radialista, aí na rádio, aí na FM aí de Pereira. Só não sei o nome da rádio aí, viu? A rádio de Batã, né? Bom dia, Luciano, Luciano Bessa, bom dia a todos de Pereira e região. Fala, Luciano Bessa, rapaz, tem um radialista que eu sempre falar nele aqui esqueço. Nosso amigo Erismar Sabino, rapaz, aí nas crioulas. Erismar Sabino, não perde o programa da gente. Alô, meu amigo Erismar Sabino, bom dia pra você, rapaz. Erismar Sabino não falta nas cantorias de Xuxa aí, tá bom? Seu Edilson e Dona Iracema, aí no Varrelo também, bom dia. Alô, Beto, alô, Leuina!

0: 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Muito bem, voltamos para arrebentar a boca do balão. Alô, meus amigos aí do Sítio Mucunã, alô, poeta Luiz Justino, alô, dona Dionísia, todos aí da Mucunã, um bom dia especial, viu? Vocês aí das crioulas, Zé Benon tá moitado lá nas crioulas, não sai mais quase de casa, parece que até o rádio velho quebrou. Se ajeita aí, Zé Benon! Alô, Xuxa, aí no Varrelo, bom dia, Xuxa, bom dia, dona Maria, bom dia, toda a família. Sério, vai, nós vamos tocar os comerciais, aí depois a gente traz mais canção e mais avisos aqui no programa, dizendo que nós temos o apoio do Lojão do Caruaru. 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Vamos tocar os comerciais aí, meu bichinho. 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
1: Beleza, cara, beleza.
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1: 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Aí qual é o nome do sítio aí?
0: Um bom dia especial para meus amigos, o vereador Tenente Rogério, vereador atuante na Câmara Municipal de São Miguel. Poeta Zilmar de Souza, ele que é de Coronel João Pessoa e mora há mais de 40 anos na cidade de Manaus, capital do Amazonas. Bom dia, poeta Zilmar de Souza, nosso grande parceiro. Manuel Freire e Dona Raimunda, no sítio Chapada, Doutor Severiano. Elita e Zé Dativo, na Serra dos Marinheiros. Antônio Agostinho e Fábio, na Serra dos Marinheiros. Doutor Nivaldo Moreno e Gorete, em Coronel João Pessoa. Xuxa, no Varrelo. Davi, na sua grande mercearia, aí no sítio Varrelo. Bom dia para Davi, para seus clientes e amigos. Zé Nogueira e Maria Rita, minha grande parceira Maria Rita, aí na Cachoeirinha de São Miguel. Meu amigo João Bosco, no Alto Santa Teresa, no seu bar, um bar bem organizado na rua Cicero Luiz. Faça uma visita e comprova o que estamos anunciando. Bom dia, João Bosco. bom dia para meu amigo Raimundo Bem-vindo e seu filho Tiago na Lagoa dos Milhões. Zezinho de Zé Pedro no Sítio Burões de São Miguel. Bom dia para todos os amigos e amigas, comerciantes de modo geral. Você está ouvindo o programa Viola Versa e Canção no comando do poeta Chico Dias.
2: Muito bem, ouvimos aí o apoio cultural. Mais uma vez, um bom dia especial para o grande radialista Luciano Bessa, aí na Vila Contendas de Pereiro, o homem da Aimoré FM. É, a rádio que apoia a gente aí na região. Aimoré FM, no comando do programa do nosso amigo Luciano Bessa, tocando canções de repente todos os dias aí. Tá bom? Obrigado aí, viu, Luciano, por tudo, caba bom. Mais uma vez, Elismar Sabino, aí no, nas crioulas, na Vila Crioulas. Bom dia, Elismar Sabino. Bom dia, você. Tá bom? Bom dia, toda a turma boa aí das crioulas. 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São 6:50. 6:50. É, vamos tocar a canção já até o final do programa. 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Dizendo mais uma vez a você de São Miguel e região, que no dia 26 de junho, da manhã, 8 dias, tem cantoria ali no Alto Santa Teresa, cantoria no ambiente do nosso amigo João Bosco, com Paulo de Iguatu e Chico Dias. Alô, poeta Francinil, alô, dona Zé, andei por aí, você não estava em casa, viu? Tô à disposição, tô às ordens aqui, tá bom? Célio Vaz, agora nós vamos tocar a canção até o final do programa, não tem mais muita coisa para dizer. Só agradecer aos amigos pela audiência, agradecer a você que está ouvindo a gente, que seja através do seu radinho, ou através do aplicativo, ou através do aplicativo Rádio Netes, tá bom? Sejam bem-vindos, muito obrigado pela audiência. Vamos tocar a canção até às 7:00, amanhã a gente volta.

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Bom dia, 7:02. 7:02, bom dia meu amigo, bom dia minha amiga. Estamos chegando para ficar novamente em sua companhia em mais um programa da manhã, Difusor O Povo no Rádio. Bom dia meu amigo, aonde quer que você esteja. A você, né, que nos escuta através do Radiosnet em qualquer parte do mundo, né? Onde quer que você esteja, aquele abraço, muito obrigado pela sua companhia. A você que nos escuta também através da frequência 1370, né? A você que nos escuta em toda a região, muito obrigado. Hoje já é quinta-feira, 18 de junho de 2026. Isso mesmo. Bom dia, né? Hoje quinta com o quê de quase sexta. Tá aí. Bom dia para você, meu amigo. Bom dia, minha amiga. Teremos aqui a sua honrosa participação, sua honrosa audiência, sua honrosa companhia. Tá bom? Isso mesmo. E ainda vai ter, ó, horóscopo do dia, informações, muita música boa. E você do outro lado aí, meu amigo, fazendo a festa com a gente. Meu muitíssimo obrigado mesmo pela sua companhia. Aonde quer que você esteja, uma ótima quinta-feira. Como eu gosto de dizer, com o quê de quase sexta. Bom dia, meu amigo. Eu desejo um dia repleto de tudo que há de bom. Saúde para caminhar, fé para acreditar, esperança para seguir e amor para compartilhar. Que Deus abençoe cada um de nós nesta quinta-feira, dia 18 de junho de 2026. O programa da manhã só está começando e a você, aniversariante do dia, parabéns, muitíssimas felicidades. Que esta data possa se repetir por muitos e muitos anos, com muita saúde, paz, prosperidade e realizações. Que Deus abençoe a todos nós. O programa da manhã desta quinta-feira, 18 de junho de 2026, só está começando. Bom dia, bom dia!

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0: É isso aí, bom dia, tá aí, começou bem, né, com Luan Santana, Adrenalina e Cavalo Manco com Calypso, é, no tempo da Joelma. Tá aí, né, bom dia pra você, uma ótima quinta-feira, obrigado aí, o programa da manhã só começando, né, mandando aqui já um alôzão pra galera que tá chegando, tá mandando mensagens. Socorro da Timbaúba, a galega dos olhos verdes, tá aí, né, valeu, bom dia, tá ouvindo a gente já, né. Já tá lá de bituca. bom dia, né? Socorro da Timbaúba. Muito obrigado aí pela audiência. Também meu amigo Luiz Cláudio já está ouvindo a gente lá em Brasília, né? Através do Radiosnet. Ainda, Dona Socorro da Lagoa Nova. Obrigado aí pela audiência também, já participando aqui, né? É, seu Chico Baiano lá no Melo também já tá ouvindo. Nita do Manel Vieira, Alzileide do Sítio Açude, meu amigo Jeremias em Coronel João Pessoa, ainda também Francisco de Abdias, lá em Natal, né? Ouvindo a gente já através do Radiosnet. Nosso amigo Maradona, o grande Maradona lá do Icó, né? É, o homem é bom, também sempre que pode estar ouvindo a gente, né? Escuta aí o nosso programa. Muito obrigado mesmo, pessoal aí que gosta de ouvir, né? Participar. Ouvindo aqui o nosso programa, muito obrigado mesmo. Seu Chico Barbosa, lá em Jaguaribe, no Ceará, também está ouvindo a gente. Dona Lúcia Lins, do São Severino, muito obrigado. Seu JB, seu José Benoni, lá em Águas Lindas de Goiás. Dona Lindalva Lima, na Lagoa dos Marinheiros, bom dia, bom dia. Aldenora do Sabino Leite, a galera toda chegando e participando com a gente, né? Muito obrigado pela grande e honrosa audiência de sempre. Agora vamos trazer o presente diário, um devocional para aqueles que buscam a Deus, né? É a mensagem bíblica para esta quinta-feira, né? Para você que acompanha aí o presente diário. Bom dia, bom dia. Vamos lá.
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2: Hoje é dia 18 de junho e o título, Nosso Pai. Leitura bíblica em Juízes, capítulo 2, versículos de 19 a 23. E o destaque, Salmo 103, verso 13. Como um pai tem compaixão de seus filhos, assim o Senhor tem compaixão dos que o temem. Quando eu era criança, para mim, meu pai era o mais alto, mais forte e sabia tudo. Sempre tive uma grande admiração por ele. Um dia, fomos pescar. Eu não gostava de comer peixe, mas gostava de sua companhia. Não recordo como foi a pescaria, nem quantos peixes pegamos, mas lembro que conversamos muito. Ele vendia frutas e verduras e eu admirava a dedicação dele, sempre empenhado em tudo. Eu amava poder acompanhá-lo nas entregas em seu caminhão, conversar, rir e passar tempo com ele. Seu grande cuidado, carinho e atenção comigo me mostravam que eu era importante para ele. Quando comecei a ir para a escola, não pude mais acompanhá-lo. Um dia aconteceu algo inesquecível. Em uma programação especial para os pais dos alunos, em minha ingenuidade, notei que havia pais mais altos do que o meu. Como assim? O meu era o maior de todos. No Antigo Testamento, lemos que Deus estabeleceu uma aliança com o povo de Israel, o libertou da escravidão no Egito, proveu todo o cuidado durante a longa jornada pelo deserto. O texto bíblico mostra que, mesmo tendo testemunhado tantas maravilhas, os israelitas sempre faziam o que era mal aos olhos do Senhor, esquecendo de seu cuidado paternal. Em meu olhar de criança, não conseguia compreender por que meu pai já não era o mais alto. Entretanto, eu o admirava, diferentemente do povo de Deus, que tantas vezes deu as costas ao Senhor, adotando os costumes e deuses pagãos de outras nações. Mas o Eterno usou profetas para anunciar seus planos para o futuro, sempre assegurando que, se eles se arrependessem de seus maus caminhos, os receberia e perdoaria. Por sua graça, Deus enviou seu único filho para morrer por nós, concedendo-nos o direito de chamá-lo de Pai. Não sei o caminho que você tem seguido hoje, mas o Senhor está de braços abertos, como o pai do filho pródigo, que anseia pelo retorno do seu filho. Deus está sempre pronto para receber de volta o filho que se afastou dele. Esse foi o nosso presente diário para você.
0: Aí, presente diário, um devocional para aqueles que buscam a Deus. Está aí a mensagem bíblica para esta quinta-feira, com o quê de quase sexta. Bom dia, Socorro da Timbaúba, ouvindo a gente, querendo ouvir aí Fábio Júnior, Rio e Canoa. Essa daí é boa, viu? Valeu, Socorro. Socorro Ferreira, lá da Timbaúba, né? Valeu. E obrigado aí pela participação e pela audiência. Vai ouvir agora neste bloco Rio e Canoa com o grande Fábio JR, né? O Fábio Júnior. E nossa amiga Samara, lá da Lagoa dos Marinheiros, querendo ouvir aqui Leandro e Leonardo, eu juro. Mandando aí, né, para oferecendo para sua mãe Lucineide, para sua madrinha Maria, para seu padrinho Moacir, oferece também para sua irmã Andressa, também para Eduarda, para o seu irmão Vitor Manuel, para sua outra madrinha, né, madrinha Bida, também para Zé Lopes, para Edinalva do sítio Pedra Branca. Valeu, minha amiga Samara, e também para o seu sobrinho Miguel Arcanjo. Valeu, Samara. Obrigado mesmo ao pessoal da Lagoa dos Marinheiros, ouvindo a gente. Sempre, sempre participando, né? Mandando mensagens de áudio e de texto. E a gente vai continuando aqui. Já a gente começa a atender também os áudios, né? Que estão chegando muito hoje. Vamos lá, né? A galera participando, mandando aí mensagem pra gente. Bom dia. Vamos atender aqui Samara da Lagoa dos Marinheiros e Socorro lá da Timbaúba. Bom dia, bom dia. Começando aqui com Fábio Júnior, Rio e Canoa.

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7: É isso aí, beleza. Já são 7h38. Aí, 7h38. Já a gente vai trazer as primeiras previsões astrológicas para esta quinta-feira com o quê de quase sexta. 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Vamos atender aqui, ó, seu Chico Barbosa, Francisco de Abdias e o Lene. Vamos atender esses três aqui, porque tem muita mensagem hoje para a gente, para não demorar muito, né? Atender o pessoal. E também vamos mandar aqui um alôzão para Vanessa e Dona Laide, né? Estão ouvindo a gente lá na aba. Valeu, bom dia e muito obrigado. Daqui a pouquinho a gente toca a música do Eduardo Costa. Beleza? Bom dia, bom dia.
8: Bom dia, Dom Oliveira. Bom dia para todos vocês aí que faz a Difusora de São Miguel. Bom dia para Célio Vaz, Augusto Filho. Bom dia aí para Rosilei Cita Sudo, Dona Socorro na Lagoa Nova, Dulce Além, São Severino, João de Deus, Dona Leopoldina, Cita Agreste, aí para seu Chico Barbosa, Jogaribe, família, e a filha dele aqui em Natal. Saúde e paz para todos. É, passou uma música bem boa hoje aí. Já Lidiana aí, grande, vou ficar na escuta. Estou passando aqui cedo essa mensagem, porque estou saindo cedo de casa, hoje vai ser um sol ensolarado. Estou saindo cedo aí, eu passando essa mensagem cedo, porque eu vou ficar só sintonizado no aplicativo da rádio aí, escutando. E aí quando eu chego no trabalho, já tem feito o pedido da música grande. Vamos passar aí a música bem boa, Diana, vou ficar na escuta.
7: Beleza, meu amigo, na hora.
8: Bom dia também para meu amigo Sérgio Eliseu, que eu esqueci. Saúde e paz para todos eles.
7: Pronto, beleza, família. Meu amigo. Bom dia.
9: Oi, Tony, bom dia.
7: Bom
9: Tony.
7: Dia, Osileide.
9: Eu gostaria de registrar o aniversário do meu sobrinho F. Carlos. Gostaria que você passasse a música do KLB, qualquer uma. Ofereço a você, a F. Carlos, a Yulene, Lucinha Lins, a Laíde, Veronese, seu Manuel Bandeira, Tica de Badu, Dona Socorro, a Francisco de Avidias em Natal, a Laíde, a João, Damiana, Liu, Mariana, João Paulo, Antônia, Alzeni, comadre Lúcia, compadre Josimar, Lúcio, o pessoal do Mercadinho Barros e a todos que estiver na escuta.
7: Pronto, minha amiga. Uma
9: excelente quinta-feira, abençoada por Deus.
7: Valeu, Zileide. Bom dia, minha amiga. Seu Chico Barbosa, lá em Jaguaribe.
10: Oi, Tony Oliveira. Bom dia, Tony. Bom dia, Celinho Vaz. Bom dia para todos que estão ouvindo o programa Difusora, o Povo no Rádio. Tony, hoje eu quero ouvir com o Amado Batista, Mar de Carinho.
7: Pronto, meu amigo.
10: Quero oferecer essa música aqui para meus dois filhos. O Felipe está aqui comigo aqui em Jaguaribe. A minha filha na sala lá em Natal. Para o seu Chico de Abdias também lá em Natal. Para o seu João de Deus, Dona Leopoldina e a Rafaela. Aí no sítio Agreste de Cima, em São Miguel. Para Dona Lúcia Lins no São Severino.
7: Ok.
10: Dona Socorro na Lagoa Nova. Quero agradecer aqui também, Tony, a todas as pessoas que mandaram os parabéns para meu filho na segunda-feira, foi aniversário dele.
7: Isso. Então,
10: muito obrigado, viu? Fico muito agradecido pelas palavras que vocês desejaram para meu filho. E quero desejar. E essa música vai também para meu amigo Agostinho Filho. E para você também, Tony. Quintô, Tony.
7: Quintô, seu Chico Barbosa, com quê de quase sexta. Valeu, bom dia, eu volto já com as primeiras previsões astrológicas para você. Música pedida é música tocada. Bom dia.

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1: É isso aí, é hora do horóscopo do dia agora dentro aqui do nosso programa, né? Bom dia para você. Já são 7h54. Vamos trazer Áries, Touro e Gêmeos, né? Para você que acompanha aí as previsões astrológicas dentro aqui do programa Difusor O Povo no Rádio. Beleza? As primeiríssimas de hoje, né? Vamos trazer aí horóscopo do dia. Para você que acompanha aí o horóscopo do dia aqui dentro do nosso programa Difusor O Povo no Rádio, né? Eita, vamos trazer aí Áries, Touro e Gêmeos. Vamos lá.

Alô, você de Áries. Vamos lá, né? Vamos trazer Áries, Touro e Gêmeos. Alô, você de Áries. A paixão detém poder sobre você e no seu projeto de hoje. É um bom momento para dar forma o que incendiou o coração. Oficialize o namoro, inscreva o filho em uma nova atividade ou enriqueça um trabalho autoral com inovações. Sua palavra terá peso e irá abrir novas portas. Só evite discutir por bobagem à tarde. Uma virada estratégica dará um ótimo resultado. Entre em um grupo novo. Ok, você de Áries? Bom dia e boas vibrações para você. Alô, você de Touro, Taurino, Taurina, de 21 do 4 a 20 do 5. Olha só, Touro. Vamos lá, rapaz. Tem hora que esse site aqui quer tirar a gente de tempo, né, meu amigo? Fecha aqui sem pedir nem licença. Vamos lá. Touro, assine um contrato imobiliário, feche um orçamento de reforma ou então defina onde você vai morar e encerre aí processos do passado, porque quem vive de passado é museu. A família apoiará mais do que você espera. Atenção só para não despejar as insatisfações acumuladas em quem mora junto ou em quem não merece. Construa bases fortes, material e afetiva, antes de dar um salto poderoso na carreira. Ok, você de Touro, bom dia. Alô, você de Gêmeos, né? De 21 do 5 a 20 do 6. Gêmeos, elabore um contrato ou planeje aí uma nova atividade antes de viajar ou de embarcar aí em uma aventura. Aproveite o período da manhã para definições que irão organizar sua vida. Sua mente estará focada e rápida em negociações de prazos e valores. Olha só, gaste energia extra no treino ou na caminhada. Linda sintonia com irmãos e amizades estão em alta. Novidades vêm por aí, ok? Você de Gêmeos, bom dia, boas vibrações, está aí. Essas foram as primeiras previsões astrológicas aqui dentro do programa Difusora O Povo no Rádio. Bom dia, bom dia. Vamos atender aqui a nossa amiga Vanessa, né? Vanessa é ouvinte assíduo, está ouvindo a gente. Ela juntamente com Dona Laide, lá na aba, está querendo ouvir aqui Eduardo Costa. Essa música é legal, né? Me ajuda a te esquecer. Essa música é legal. Valeu, minha amiga. Curtindo lá, mas Dona Alaide, né? Lá na aba. Muito obrigado pela audiência e pela sintonia. Nossa ouvinte Vanessa, né? Vamos lá. Maria de Fátima, lá de Venha Ver, querendo ver Ana Carolina, quem de nós dois? Maria de Fátima de Venha Ver, nossa amiga ouvinte, sempre ouvindo a gente, né? Tudo beleza, meu amigo. Por aqui está tudo ocorrendo, graças a Deus, em paz. Valeu? Bom dia, bom dia. Vamos começar com Eduardo Costa, né? Eduardo Costa, essa música é legal, né? Vamos lá. Para a Vanessa aí que está ouvindo a gente. Pediu, a gente toca, porque música pedida é música tocada. Bom dia, bom dia.

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1: Olha aí, que música belíssima, né? Ana Carolina canta demais, né? Aí, quem de nós dois foi pra nossa amiga grande Maria de Fátima, lá do Venha Ver, né? Ouvindo a gente. E também tivemos Eduardo Costa, Me Ajude a Te Esquecer. Foi pra Vanessa, tá ouvindo a gente, né? Pessoal ali no São Joaquim, pessoal da Aba, né? Pessoal que escuta a gente sempre. Dona Laide também tá por lá, né? Meu muitíssimo obrigado mesmo pela sua companhia, pela sua audiência. 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Beleza? É isso aí. Aqui bem pertinho, né? 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Beleza? Vamos lá, né? Tem mais gente querendo falar com a gente agora. Vamos rapidão aqui para poder dar tempo de atender todo mundo, né? Galera mandando mensagens, participando com a gente. Muito bom dia e muito obrigado aí pela audiência. Vamos atender aqui seu Chico Baiano e Dona Laí, ou melhor, e Dona Cida, né? Dona Cida lá do Baixio. Obrigado pela audiência também, né? Bom dia, bom dia.
2: Bom dia, Tony. Hoje eu quero a canção Problema de Amor.
1: Pronto, seu Chico.
2: Ofereço ao meu amigo Vicente Rufino, esposa da vacina Cito Cruz. A dona Socorro na Lagoa Nova.
1: Beleza.
2: Rosalino, São Severino. Xavier. Antônio Agostinho, a Serrinha dos Marinheiros. João de Deus, Leopoldina, no Agreste de Cima. Pedão dos Picolé. A Chico Barbosa, em Jaguaribe. Chico Peba, Sai Lagoa, Queito Lagoa, no Sítio São João. Edilson Noronha, Iracema, esposa dele, no Sítio Varrelo.
1: Pronto.
2: Xuxa, no Sítio Varrelo. Tereza, minha cunhada, no Sítio Melo.
1: Quem mais, seu Chico?
2: Chico de Dedil, Dedil, no Sítio Melo. Fátima de Luiz, no Sítio Melo. Zéfa de Severino, no Sítio Melo. Zé de Cispifano, no Sítio Melo. Chico de Xavier, no Sítio Melo.
1: Ok.
2: A Raimunda, minha esposa, no Sítio Melo. E tenha um bom dia abençoado.
1: Valeu, seu Chico.
2: Que estão na escuta do programa.
1: Bom dia. Valeu demais. Dona Cida.
3: Bom dia, Dona Lizira. Pra fazer uma música pra mim de Zé Ribeiro, viu?
1: Pronto.
3: Desse velho. Pra todos que estiver na escuta, viu? Tenha um bom dia abençoado. Tchau.
1: Valeu, Dona Cida. Pessoal do Baixio aí, né?
3: Agradeço essa música a Fátima, a minha filha, a Lúcio, a Francisca, a Natália, a Lucimar, a todos que estiver na escuta. Tenha um bom dia. Tchau.
1: Valeu, Dona Cida, lá do Baixio, né? Ouvindo a gente. Muitíssimo obrigado pela sintonia, pela audiência de sempre, né? Começando com ela, Lucinha Saraiva, Problemas de Amor. Quem gosta dessa canção aí da Lucinha Saraiva é seu Vicente Rufino, lá no Sítio Cruz. Bom dia!

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0: Tira aí ouvindo a gente. Gilderlânia Chagas, Dona Zefinha Dantas, pessoal que nos escuta aí. Maria de Lino, lá em Coronel João Pessoa, ouvindo a gente também, bom dia. Antônia Guilherme, lá do Sabino Leite. Dona Amélia Borba, lá em Ourinhos, São Paulo, valeu, né? Minha amiga Beta Vaz, lá no Retiro também, bom dia, minha amiga. Já, já a gente atende você. Vamos lá, Dona Lúcia Lins do São Severino, bom dia.
1: Bom dia, Tônia Oliveira, passo para mim, Rite, Menina Veneno. Ofereço a todos do São Severino, seu Manuel Bandeira, Veroneide Lindalva Lima, Ausleide Ulene.
0: Beleza.
1: Dona Socorro e Lourdes, Laíde na Aba, Francisco de Abdi Natal, seu João de Dona Leopoldina, seus Zezinhos Porões, seu Francisco Barbosa em Jaguaribe, a família. Ofereço também a seu, aquele homem lá do Médico, eu esqueci o nome dele, seu Francisco, também. É, para a Maria Antônia, para você, para a Celim, para Agostinho, e para todos que faz a difusora e para quem estiver na escuta. Uma feliz e abençoada aqui.
0: Valeu, Dona Lúcia.
1: Vou oferecer também para Maradona no Icó e Família. Sempre que eu posso, eu assisto o programa dele. Não assisto todo, mas assisto um pouco, porque começa cedo da madrugada.
0: Isso.
1: Às vezes eu peço uma música, nem assisto, porque não dá tempo. Mas vai para ele
0: aqui
1: também.
0: Aqui é colar, ele participa com a gente aqui.
2: Bom dia, Tony. Aqui é a Francisca do Retiro. Eu gostaria de ouvir uma música. A Sanega pode ser qualquer uma. Pode mandar uma música pro Chiquinho. É todos vocês aí da rádio.
0: Valeu, Francisca. Tá aí. Mandando a música do Raça Negra para o expor Chiquinho, né? Valeu, Dona Lúcia Lins, o pessoal do São Severino, né? Ouvindo aqui sempre, sempre o nosso programa. Bom dia, bom dia. Tá aí. Música pedida é música tocada.

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1: É isso aí, vamos lá, né? Já são 8h40. Vamos trazer aqui mais três previsões astrológicas, né? Desta vez, Câncer, Leão e Virgem. Para você que acompanha aí as previsões astrológicas dentro do programa Difusora, o povo no rádio. Beleza? Bom dia para você que acompanha aí as previsões astrológicas dentro do nosso programa. Show de bola! Vamos saber aqui o que diz o horóscopo para hoje, né? O horóscopo do dia. Vamos lá! Vamos trazer mais três previsões, né? Agora, desta vez, Câncer, Leão e Virgem. Alô, você de Câncer, canceriano, canceriana, de 21 do 6 a 22 do 7. Olha só. É hora de organizar a vida financeira e os investimentos com cabeça fria. Aproveite o período da manhã para negociar uma dívida, montar uma planilha de gastos ou definir quanto vale o seu trabalho e também e sustentar o preço, meu amigo. Um conselho de alguém mais velho irá cair como uma luva. Controle a ansiedade, mantenha o bom senso e tome decisões com segurança. Ok, você de Câncer, bom dia e boas vibrações. Alô, você de Leão, leonino, leonina, de 23 do 7 a 22 do 8. Transforme um elogio em oportunidade nesta manhã. Marque uma reunião e formalize uma proposta. Pessoas experientes estarão dispostas a apostar em você. À tarde, segure o impulso de bater de frente com alguém, se as coisas saírem do controle. Foque nos preparativos de viagem, organize documentos e evite esquecimentos. Ok, você de Leão, bom dia e boas vibrações. Alô, você de Virgem, de 23 do 8 a 22 do 9. Alô, Virgem. Ações discretas resolverão um assunto delicado sem alardes. Você poderá encerrar uma antiga pendência ou planejar o próximo passo na carreira longe dos holofotes, bem na surdina, né? Aumente a sintonia com sua força interior e siga a sua intuição. O dia vai trazer momentos raros e preciosos de intimidade e de conexão com amizades de longe. Desacelere e solte a sua imaginação. Beleza? Aí, Virgem. Daqui a pouco tem Libra, Escorpião e Sagitário logo mais para você. Ok? Bom dia e muito obrigado aí pela sua audiência e pela sua sintonia. Aí. Mais três previsões astrológicas aqui dentro do nosso programa. Bom dia, bom dia.
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1: É ele mesmo, meu amigo. Vamos lá, né? Vamos continuando aqui, correndo aqui para atender todo mundo. Meu amigo Gilson Gonçalves, né? O grande Gilson, lá das Crioulas. Tá ouvindo a gente, meu amigo? Bom dia e muito obrigado aí pela sua audiência e pela sua sintonia, né? Tá valendo. Até 11 a gente fica por aqui. O caqueado é nosso, né? E hoje nós estamos pilotando a nave sozinho. Vamos lá. Vamos aqui continuando, né? Bom dia, bom dia. Vamos atender aqui seu Zezinho, né? E também Aldenora, nossa amiga. Tá ouvindo a gente? Lá no Sabino Leite. Um alôzão e um abração aqui para nosso ouvinte especial, Gorete, né? Ouvindo a gente, sabe onde? É Gorete Souza. Lá em Porto Alegre, em cima da serra, de serra para serra, né? Valeu, ouvindo a gente através do Radiosnet. Beleza, muito obrigado aí pela sua sintonia também, né? Pela sua audiência. Sintonia pelo rádio, pelo Radiosnet, escuta, né? Pela rede mundial de computadores. Antônia, minha amiga, tá ouvindo a gente? lá na José Ferreira Sobrinho. E a outra Antônia, Antônia Guilherme, lá no Sabino Leite. Meu amigo Dadinho, o grande Dadinho, tá ouvindo a gente lá em São Paulo, através do Radiosnet também, meu amigo. Bom dia, obrigado aí. Luzielma, minha amiga, sua filhinha, sua esposa, eu, em São Paulo também ouvindo a gente. Show de bola. Vamos lá. Aldenora, minha amiga, bom dia.
2: Bom dia, dona Oliveira. Aqui é a Aldenora do Sabino Leite. Eu gostaria que você passasse aquela música com o Padre Zezinho, Oração da Família. Eu ofereço para você, que é um ótimo locutor, e para todos que estiverem na escuta, e para todos da família. E bom dia.
3: Bom dia, compadre Tony. Bom dia, compadre Tony. Bom dia aí para compadre Luiz Justino, Francisco Dias, Célio Vaz, Pedro Paulinho Davi, João de Deus e Dona Leopoldina, Juvenal Ferreira, Lúcia Lindy.
1: Certo.
3: E compadre Marconi, mas...
1: Mucunã. Como
3: se agora o nome do outro.
1: Pronto.
3: E bom dia para você. Felicidade também, viu?
1: Valeu, meu amigo. Seu Zezinho, vamos tocar uma boa aqui, viu, Zezinho, pro senhor, daquelas que dou até nos calcanhares. Imagina nos cotovelos. Beleza? Começando com Oração pela Família, né? Música pedida é música tocada. Bom dia para você.

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1: Essa é toda especial para o grande amigo Pedro Neto, Jola e Pedro Teles.

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1: É isso aí, vamos lá, né? Estamos de volta, já tem mais três previsões astrológicas, né? Libra, Escorpião e Sagitário, já são 9:07, aí 9:07, vamos atender aqui, né? Nossa amiga Dona Zete Sérgio, lá do São Pedro, né? Tá ouvindo a gente e querendo ouvir Paulo Nascimento, filho do agricultor. Beleza. Deixa eu ver aqui, mandando para todos que estão na escuta, né? Todo mundo que tá ouvindo aqui o nosso programa, mandando aí para Isabelinha, para todos os amigos e amigas, a nós aqui da rádio, também para o grande amigo Célio de Eliseu, né? E para todos nós aqui. Valeu, minha amiga Dona Zete. E vamos lá do São Pedro. E vamos atender também o nosso amigo Eduardo. Ele está querendo ouvir uma canção. Vamos mandar essa para ele, né? E minha amiga Beta Vaz, lá do Retiro, também está ouvindo. Luiz Eduardo, meu amigo, ouvindo a gente lá na Boa Vista, em Hererê, no Ceará. Bom dia. Vamos lá, né? Vamos lá, Eduardo.
2: Bom dia, do São Pedro está falando. Todo dia tomando, hein?
1: Pronto, meu amigo. Bom
2: quero
1: dia.
2: Quero uma canção. Eu ofereci a Priscila Bia Pima, a Fabiana Bia Pima, a todo mundo. E a Jana Bia Pima também. Adria.
1: Valeu.
3: Oi, Tony Oliveira. Bom dia. Aqui é Beta Vaz. Como é que você está? Tá tudo bem?
1: Tudo
3: bom
1: beleza.
3: Bom dia para Celinho. E bom dia para toda a galera que está na escuta. Oi, Tony, eu quero te pedir uma música.
1: Diga aí. Qual delas?
3: Pode ser a Ciganinha, tio.
1: Pronto.
3: Eu quero oferecer para você. Vai. Para sua esposa, Tony. E para Fabiana, para Elane, Fábio, Alaide, Maria de Chicô. Com a
1: beleza.
3: Galera. E aliás, para tudo, principalmente os aniversariantes do dia.
1: Valeu, minha amiga.
3: Quero que você coloque a Ciganinha para mim, só para eu curtir, né?
1: Pronto.
3: Um abraço, meu amigo. Tenha um bom dia.
1: Valeu, Beta Vaz, ouvindo a gente. Muito obrigado aí pela sintonia, pela audiência, né? Show de bola. Música pedida é música tocada.

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1: É isso aí, vamos lá, vamos trazer mais três previsões astrológicas aqui dentro do nosso programa, né? Para você que acompanha aí as previsões astrais aqui no programa Difusora, o povo no rádio, né? Vamos lá, para você que acompanha as previsões astrológicas. Vamos lá, vamos trazendo aqui para você, diretamente do site Metrópolis. Isso mesmo, vamos lá. Agora vamos trazer Libra, Escorpião e Sagitário, né? Alô, você de Libra. Vamos lá. Libriano, Libriana, de 23 do 9 a 22 do 10. Olha aí, Libra. Amizades sérias entram em cena. Aquele amigo que fala a verdade, o contato que abre porta de emprego, o grupo que constrói junto. Aceite um conselho maduro que vai chegar de manhã. Um projeto em parceria ganhará estrutura se você assumir a sua parte. À tarde, fuja de discussão em grupo de mensagens. Alianças valiosas e sucesso vem aí pela frente, você de Libra. Alô, você de Escorpião, de 23 do 10 a 21 do 11. Exerça a sua autoridade com serenidade, tá bom? O período da manhã favorece conversas decisivas, entrega de resultado ou posicionamento que consolida a sua aliança profissional. À tarde, não compre briga que não é sua. O silêncio vai impor respeito em uma situação desconfortável. O dia vai trazer popularidade, prestígio e sucesso nos empreendimentos. Ok? Você de Escorpião. Alô, você de Sagitário, Sagitariano, Sagitariana, de 22 do 11 a 21 do 12. Concretize um plano em etapas. Será um bom momento para pesquisar cursos, custos de viagem, encontrar boas oportunidades e realizar um sonho. Um professor, mentor ou pessoa experiente dará o mapa do caminho. Só não atropele quem pensa diferente de você à tarde, ok? Nem toda discussão vale gastar energia. Casamento e associações estão em alta hoje, você de Sagitário. Pronto, daqui a pouquinho logo mais tem Capricórnio, Aquário e Peixes.
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1: É isso aí, já estamos de volta. Maria de Lino, minha amiga, tá ouvindo a gente lá em Coronel João Pessoa, já. Vamos tocar aqui uma música para ela, né? Beleza demais. Muito obrigado aí pela sua audiência e pela sua sintonia. Antônia, ouvindo a gente lá no Sabino Leite, né? Muitíssimo obrigado aí pela sua audiência e pela sua companhia. Vamos lá, vamos atender ela aqui, né? Nossa amiga Antônia, lá do Núcleo Sabino Leite, ouvindo aí o nosso programa Difusor, o Povo no Rádio. Show de bola, minha amiga. E obrigado aí pela audiência. Vamos lá, Dona Expedita lá nos Purões também, ouvindo aqui o nosso programa. Bom dia, Antônia.
2: Bom dia, Antônia Oliveira. Aqui é Antônia do Sabino Leite. Também gostaria de pedir uma música com Lucinha Saraiva. Minha mãe Expedita, ela oferece aí, oferece o esposo dela, Zé Guilherme, o genro dela, Zé Matias. Oferece o filho dela, Francisco. O meu oferece o filho dela no guardado, Tuca. Oferece a nora dela, Nineide. Oferece o filho dela em Pereira, a nora dela, Saminha. Oferece a você também, a Célio Vaz. Uma boa quarta-feira abençoada para nós todos, com saúde e paz, tudo de bom. Uma boa quinta-feira abençoada para nós todos, com saúde e paz, tudo de bom.
1: Valeu, minha amiga. Tá aí a participação de Antônia, né? Ouvindo aí o nosso programa. Difusora, o Povo no Rádio. Muito obrigado aí pela participação. E Dona Expedita também lá nos Purões. É gente boa demais, né? Tá sempre ouvindo aqui o nosso programa. Valeu, minha amiga. É, obrigado aí pela sua sintonia, pela sua audiência de sempre. E vamos atender a nossa outra amiga, a outra Antônia, lá da rua José Ferreira Sobrinho, né? Essa Antônia aí é lá do Sabino Leite, filha da Dona Expedita, lá dos Purões. E Antônia, da José Ferreira Sobrinho, também ouvindo aqui o nosso programa. Vamos atender aqui a ela, né? Nossa amiga também, ouvinte de muitos janeiros e carnavais, sempre ouvindo aqui a nossa programação. Bom dia, minha amiga Antônia, da José Ferreira Sobrinho.
3: Oi, Tony, bom dia, amigo. É, tô aqui aí, qualquer forrozinho aí com o Zé Vaqueiro. Pode Pronto. Ser qualquer um, sucesso do Zé Vaqueiro.
1: Uhum.
3: Oferecer aqui pra vocês aí da rádio, oferecer aqui pra todos que estão na escuta, pra me curtir, pra todos que estão te ouvindo, amigo. Tenha um bom dia.
1: Bom dia, minha amiga, valeu. Muito obrigado aí. Vamos começar com Lucinha Saraiva, na sequência tem Zé Vaqueiro. Bom dia, bom dia. Né? Para você que está ouvindo e sintonizando aqui o nosso programa. Show de bola. Começando com Lucinha Saraiva. Isso é boa.

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7: É isso aí, já são 9h40, tá aí, daqui a pouquinho tem as últimas previsões para você, né? Vamos atender aqui a nossa amiga Maria de Fátima, lá da Lagoa dos Marinheiros, né? Ouvindo a gente e tá querendo vir aqui Carta no Quintal com Cristiano Neves, mandando aí para sua comadre Lucineide, para sua filhada Samara, para o esposo, também para Bia e Lindalva e todos que estão ouvindo a gente. Bom dia, minha amiga Maria de Fátima, lá da Lagoa dos Marinheiros. Já ouvi essa música legal do Cristiano Neves. E a Gilderlânia, Gilderlânia lá do Retiro, né? Querendo ouvir Leandro e Leonardo das Antigas, Talismã, isso mesmo. Vamos mandar aqui para ela, né? Que está ouvindo a gente, muitíssimo obrigado pela sua sintonia, o pessoal aí, né? Lá do Retiro, muito obrigado mesmo. Vamos mandar essa música belíssima para ela, né? Começar com Carta no Quintal para dona Maria de Fátima, lá da Lagoa dos Marinheiros. Na sequência, tem Talismã com Leandro e Leonardo. E eu volto já com as últimas previsões astrológicas para você. Bom dia e muito obrigado aí pela sua sintonia.

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1: É isso aí, estamos de volta, né? Daí após essa música belíssima, foi para Gilderlânia, lá no Retiro, nossa amiga, né? Ouvindo a gente também, muito obrigado aí pela audiência, pela sintonia. Vamos agora trazer as últimas previsões astrológicas para esta quinta-feira, né? Capricórnio, Aquário e Peixes. Alô, você de Capricórnio, capricorniano, capricorniana, de 22 do 12 a 20 do 1. Olha só, Capricórnio. É um bom momento para formalizar um acordo financeiro a dois, firmar uma sociedade ou dar o passo que sela a confiança em um projeto em parceria. Investimentos em comum avançarão em uma direção positiva. Evite cobranças ácidas mais tarde, tá bom? A confiança será a base do sucesso no trabalho. Fortaleça a sua posição. Clima quente e cumplicidade no amor. Você de Capricórnio. Alô, você de Aquário, aquariana, aquariana, de 21 do 1 a 19 do 2. Relação íntima ou sociedade pedirá combinados claros. Aproveite esta manhã para conversar sobre o futuro a dois, com planos, limites e divisão de tarefas colocados na mesa. O par irá valorizar sua maturidade e organização. Parcerias profissionais também ganharão contornos definidos. À tarde, não transforme detalhe em ultimato. Firme acordos. Ok, você de Aquário, bom dia, boas vibrações. Alô, você de Peixes, né? Peixes, que é o último signo do zodíaco. Peixes, de 20 do 2 a 20 do 3. O trabalho criativo de ontem continuará inspirador. Encontre espaço na agenda para nova atividade. Delegue o que puder e proteja seu horário de descanso como compromisso inegociável. A saúde pedirá disciplina. Marque exames ou treine. Colegas seguirão seu exemplo sem você perceber. À tarde, desacelere. Não absorva o estresse alheio. Ok, você de Peixes? Bom dia e boas vibrações. Tá aí, essas foram as previsões astrológicas para esta quinta-feira. Bom dia, bom dia.
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1: Olha aí, beleza, já são 9h52, Edésio, meu amigo, grande Edésio Alves, lá no seu bar ali na 13, né, ouvindo a gente. É, pronto, meu amigo, pode me lembrar todo dia que o alô sai, que é gente demais mandando mensagem, a gente não lembra, né? Grande Edésio, ouvindo a gente lá na 13 de maio ali, né, lá no seu bar. Beleza, meu amigo, muito obrigado aí pela audiência de sempre. 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Ouvinte aí também e anunciante. Vamos atender aqui a galera, ó. Maria de Lino lá em Coronel vai já curtir uma do grande Amadão. É, vamos já tocar aqui uma do Amadão para nossa amiga Maria de Lino. E também vamos atender aqui a Cosma Diniz, né? Cosma Diniz também está lá no núcleo. Manuel Vira e vai já curtir a música do Amado Batista. E vamos atender aqui Dona Socorro da Lagoa Nova e minha amiga Rosineide, lá da Rua Maria Madalena, no bairro Maria Manuela. Show de bola. Pessoal aí ouvindo a gente sempre, sempre. Luiz Cláudio, meu amigo, tá lá em Brasília também, na sintonia, né? Ouvindo a gente através do Rádios Net, todo dia. Vamos lá. Bom dia, bom dia.
2: Bom dia, meu amigo Tony. Toca aí a música Alô bom... com o Carlos Alexandre para oferecer para meu esposo, para meus filhos, para todas minhas irmãs, meus irmãos, para você, para
1: você. Valeu, Rosineide.
2: Também para Lu e um bom dia.
1: Bom dia, valeu, valeu.
3: Valeu, amigo Tony Oliveira, estamos aqui ligadinho.
1: E aí, Almir, Luiz Cláudio, aqui, meu amigo?
3: Diretamente de Brasília, menino.
1: Como é bom.
3: Alô, do nosso amigo Almir em São Miguel, perdão dos picolés. E todos que estão ligados aí ouvindo a difusora, minhas primas Nilza, Nilma,
1: Cida. Certo.
3: Ixi, tem Dara, tem três rapaz, tanta gente, e os meninos todos estão todos ligados, Elisete aí em São Miguel lá no...
1: meu
3: ligadinho, ouvindo, estamos aqui, menino, ligado, Tom Oliveira.
1: Valeu, bom dia.
3: Ô, dia de manhã cedo.
1: O homem é bom.
3: Ô, meu Manel de Pelônia aqui, né?
1: Valeu, tá, muito tá obrigado ouvindo, aí.
3: Todos, bom dia.
1: Bom dia, bom dia.
4: Olá, bom dia, Dona Oliveira.
1: Bom dia, Dona Socorro.
4: Eu quero pedir hoje a caçula do patrão.
1: Certo.
4: Eu ofereço aqui a Lúdia, o Sinha Lenja, o seu Chico Barbosa, a família em Jaguaribe, minhas irmãs lá em Jaguaribe, Jaguaribe, tudo meu sobrinho. Ofereço.
1: Sim.
4: Seu João de Deus, Dona Leopoldina.
1: Quem mais?
4: Rafaela, Chico de Apedia, José de Artou, a Sra. Miguel do Caminhão, seu Chico Baiano, lá de Melo, ofereço a Elito na Serrinha do Marguerite, ofereço aqui de Cazuza, Madrinha Vilani, a Maria de Braga, a Zinha de Chico Gomes, a Ana lá nos torrões, a minha funcionária e toda a família dela, e a todos que estiver na escuta, tenham um bom dia, ofereço a sua família, Agostinho Filho, Tiago, e fique com Deus.
1: Beleza. Valeu, Dona Socorro. Pronto.
4: Ela sempre oferece música pra mim.
1: Valeu, Dona Socorro, obrigado. E a Alzilei tá ouvindo a gente essa hora, né? O pessoal do Sítio Açu, da Cristina, Juliana, pessoal bom que escuta aqui o nosso programa. Muito bom dia para você. Vamos lá.

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1: Olha aí, já são 10h16 aí, 10h16. Bom dia. Vamos já atender aqui meu amigo Edésio, lá na 3, né? Parabenizando a sua esposa que está aniversariando hoje. Valeu, meu amigo. Corrinha de Pequeno também está ouvindo a gente. Muito obrigado aí pela sua audiência e pela sua sintonia. 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Ali próximo à Academia Atividade. Adriano, meu amigo, do alto, vou já tocar Paula Fernandes para você aqui nesta sequência, tá bom? Muito obrigado, meu amigo. Grande Adriano, lá do alto. Homem é bom, viu? Tá sempre ouvindo a gente aqui também. Meu muitíssimo obrigado pela sua audiência e pela sua sintonia. Meu amigo Edésio, lá na 13 de maio, né? Lá no seu bar, trabalhando e ouvindo a gente, né? Bom dia, meu amigo.
2: Bom dia, Tony. Eu queria que você mandasse um alô pra minha esposa, Marlene, que está completando um ano hoje, 59 anos. Mandei os parabéns pra ela, uma música de raça negra.
1: Pronto.
2: Qualquer uma de raça aí. Alô, meu amigo. Depois eu vou aí pra nós conversar uns negócios.
1: Valeu, meu amigo. Beleza? Bom dia.
2: É o seu amigo Edésio.
1: E parabéns pra Marlene.
3: Oi, meu amigo Tony, bom dia. Tony, hoje eu estou lavando roupa. Gostaria de ouvir a música de Leonardo, Cristal Quebrado.
1: Ok.
3: Bom dia, que Deus abençoe nosso dia.
1: Bom dia, Corrinha de Pequeno. Tá aí as participações de Edésio e Corrinha de Pequeno. Vamos tocar Raça Negra, Leonardo e Paula Fernandes para o nosso amigo Adriano. Ouvindo a gente lá no alto. O homem é forte, viu? Tá. Sempre ouvindo aqui o nosso programa. Bom dia, bom dia.

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1: Olha aí, já são 10h29. Aí você ouviu que música belíssima, né? Paula Fernandes, Traidor. Alvenaria, só o nome da música, né? Foi para o nosso amigo Adriano, tá ouvindo a gente, mas a letra é super legal, né? Show de bola. Luzielma, minha amiga, tá lá em São Paulo ouvindo a gente, vou já atender você aqui. Minha amiga Maria de Lourdes, né? Também lá na Estivas. Pessoal que tá... Nila e Doutor Severiano também. Meu muitíssimo obrigado aí pela sua audiência e pela sua sintonia, né? Pessoal que tá ouvindo sempre, sempre o nosso programa Difusor, o Povo no Rádio. Olha aí, vende-se uma casa ali próximo ao ginásio Igor Ribeiro, né? A casa tem 2 quartos, sala, cozinha, lavanderia, garagem, portas e janelas de alumínio.

0: aí para mim de João Mineiro e Marciano. Pereço para minhas colegas, Madinha Helena, Selminha, Adriana, Elisângela, Aparecida, Terezinha, Iranisa, Vinha Dança, Paneide, Pacleide, Poliana. Para você que é um ótimo locutor, para o Célio Vaz, para Agostinho Filho, para a mãe de Agostinho, para todos que estão na escuta, tá
1: pronto.
0: Bom?
1: Pronto, beleza.
0: Que é um bom dia e uma ótima quinta-feira abençoada por Deus.
1: Valeu, Maria de Lourdes. Bom dia, minha amiga. O pessoal aí da Estiva dos Grisóstios, né? Ouvindo a gente, sempre participando aí do nosso programa. Nila, doutor Severiano, bom dia, minha amiga.
2: Oi, Tom, bom dia. Aqui é Nila, doutor Severiano. Gostaria de você passar essa Amado Batista, Borboleta Azul. Só pra eu curtir mesmo.
1: Pronto.
2: Eu você tem um ótimo dia, tudo de bom.
1: Valeu, minha
3: Olá,
1: amiga.
3: Tony Oliveira. Bom dia, meu amigo. Tudo bem? Aqui é a Luziema. Toca aí pra nós os lábios divididos com moleca sem vergonha.
1: Pronto.
3: Dedica a minha esposa Neaza, filha Maria Vitória. Vai pra você, Costa Locutor, meu amigo Célio Vaz. É que o programa é show, viu? Bom demais esse programa. Nós não perco por nada. Fã de carteirinha mesmo, meu amigo.
1: Valeu.
3: Vai também pra todos os ouvintes. Um forte abraço. Que Deus abençoe. Nossa quinta-feira cheia de paz, luz e felicidade. Valeu, meu amigo. Forte abraço. Programa show. Locutor, nota mil.
1: Valeu, Luciano. Bom dia, minha amiga. E obrigado aí pela sua participação sempre, né? Sempre ouvindo a gente lá em São Paulo, né? Tá aí. Música pedida é música tocada. Bom dia.

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9: É isso aí, gente. Beleza, já são 10h50. Tá aí, por aqui vamos encerrar o nosso programa, né? Agradecendo aí a você que participou, mandou aquela mensagem de áudio de texto legal, participou do nosso programa, pediu a sua música preferida. Amanhã estaremos de volta novamente, né? A partir das 7 da manhã, amanhã é sexta-feira já. E parabéns para Marlene, esposa do nosso amigo Edésio, aniversariando hoje. Valeu, valeu. E a todos que participaram, todos os aniversariantes, muitíssimas felicidades, muita coisa boa. Daqui a pouquinho tem Luiz Justino com o programa Violas e Repentistas. E a gente volta amanhã. Muito obrigado pela sua companhia. Valeu, valeu. Amanhã estaremos por aqui das 7 às 11 novamente para mais um programa Difusor, o Povo no Rádio. Valeu, gente. Até lá. Tchau, tchau, tchau.

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2: Bom dia, São Miguel, bom dia, região. A partir de agora, vocês vão ficar com mais audição do programa Violas e Repentistas, presença do programa Luiz Justino, apresenta o programa, o titular Luiz Justino aqui no Batente, meu amigo Célio Vaz, ali na Sonoplastia, Tony Oliveira ali pro fórum, bom dia para todos os ouvintes do Ceará, do Rio Grande, da Paraíba, um abraço a todos, bom dia, seu Edival Paulo aí no sítio Retiro, bom dia para o senhor e para toda a sua família. Meu amigo Zé Suetano, na Timbaúba, e a família dele. Quero mandar um bom dia para seu neto Marculino, ali na Lagoinha, e a dona Frasquinha, toda a família do seu neto Marculino, um abraço. Seu Hilário, aí nas Galinhas, um bom dia para o senhor e para toda a sua família, a sua esposa, dona Iraci. O meu amigo Geraldo Felipe, a dona Suzana, Chico de Altamiro, aí na Lagoa dos Milhomes, e a toda a família de Chico. Luizão de Corro Patrícia, aí no Capuchu, em qualquer canto que se encrunte. Um abraço a todos vocês aí da Lagoa dos Milhomes. Quero mandar um bom dia para o meu amigo Carlinho Lagoa, aí no sítio Melo dos Pinheiros. Mandando um bom dia para o meu amigo Silver Barro, ali na Vila Cachoeira, dona Cotinha, toda a família de Silver Barro, Chicão de Zé de Doca, aqui no Barra Tuta Barbosa, Alex, a Piedade, a dona Margarida, a Giovana. Um bom dia para todos vocês, seu Luiz Preto e dona Antônia, ali na 13 de Maio. Um abraço para todos vocês que estão na escuta do programa. Quero mandar um bom dia para meu amigo Criatura, ali no sítio Rufim, no município aí do Venha Ver. Um abraço para você, meu irmão, e para toda a sua família. O poeta Aldo Bezerro, ali na 13 de Maio, a toda a família dele. Meu amigo e poeta Francinilson, a dona Zefinha, toda a família do poeta Francinilson, o poeta Chico Delino, a Fátima, os meninos. Um abraço a todos vocês aí do Alto de Santa Teresa, Fernando e Cecília em família, meu amigo Pretinho, Dedé de Veríssimo, poeta Raimundo Queiroz. Um abraço a todos vocês aí do Alto de Santa Teresa, dona Fátima Torre e o esposo dela, toda a família dona Fátima Torre. Um abraço a todos vocês. Se ali já tem alguma coisa por aí, se tiver, pode tocar.

Tem versos de Marco Lindo e de João Paraibano. Temos piabas de ouro do mestre Saluciano, uma cultura mais viva do país cabraliano. As histórias

Valeu! Assim se acabar de ouvir essa cestinha bonita na voz do poeta Gilmar de Oliveira e o poeta Jonas Bezerra Neracélio. Dois cantadores extraordinários. Mandando um bom dia para o meu amigo ali na Cachoeira, a Fernandes e a Dona Fátima. Um abraço para todos vocês aí da Cachoeira. Geraldo de Antônio Augusto e a esposa dele, toda a família de Geraldo aí na Cachoeira. Meu amigo Zé Caboclo, um bom dia para o senhor e para toda a sua família. Raimundo Vaqueiro aí nos Barreiros. Chico Zezé de Celeste e Antônio aí no sítio Agreste de Baixo. Gracinha e Maria, ouvindo o programa todos os dias, um abraço. Mandando um bom dia para minha mãe ali na Mucunã, a Graça, a Margarida, a Bárbara, a Ron e a Paulo, Décélio Queiroz e a Lúcia, Raimundo Mucunã e a Damiana, ouvindo o programa todos os dias. Meu amigo Chico Sabino ali na Cachoeirinha, a toda a família Chico Sabino, seu Zé Sabino aí no pé de serra, doutor Severiano, um abraço para você e para toda a sua família. Poeta Francis Babelé aí no Mereje, família, o poeta Eudes Ferreira aí no Mereje, um abraço para você, meu irmão. E para toda a sua família, meu amigo Zé Cardoso e Dona Terezinha aí no Merejo. Um bom dia para todos vocês que estão ligados no programa Violas de Repentista. Quero mandar um bom dia para Dona Socorro ali na Lagoa Nova e a toda a família dela. Meu amigo Xuxa ali no sítio Varrela e a família, um abraço. Mandando um bom dia para o meu amigo Chico Xavier aí no sítio Melo. Um bom dia para todos vocês aí do Cinto Melo, seu Chico Baiano, que é vizinho de Chico Xavier, um abraço para todos vocês aí do Cinto Melo. Mandando um bom dia para o meu amigo Chico Rocha, lá no Calvão, e a toda a família dele. Seu Zé de Dativo e Dunelita, aí na Senha dos Mareiros. Antônio Agostinho Xavier, em família, um abraço. Mandando um bom dia para o meu amigo Cabeludo e a Dona Luciene. E avisando mais uma vez, tem cantoria dia 27 agora, na residência do nosso amigo Cabeludo e a Dona Luciene. Dia 27 agora de junho, a partir de 8 horas da noite. Das 8 horas da noite, com o poeta Matheus Ferreira e a poetisa Fabiana Ribeiro aí na Rinha dos Marinhos. Você não pode perder essa grande cantoria. Eu acho que, se eu não me foge a memória, é de sábado agora, que vem a 8 dias, dia 27. Um abraço a todos vocês aí da Serrinha dos Marinheiros, meu amigo Lulu ali na Boa Vista, meu amigo Chico Preto e Assis Preto aí nos Torrões. Um abraço para todos vocês. Celinho, você vai parar aí com o Paulo de Iguatu, aquela canção A Enfermeira, para nós tocar daqui a pouquinho. E aí você procura aí depois com o poeta Josival Viana, Santa da Serra. Mandando um bom dia para João de Deus e Dona Leopoldina ali do Agreste de Cima. A Rafaela, Guilherme, um abraço para todos vocês aí do Agreste de Cima. Chico Preto e Assis Preto, mais uma vez, Daniel Torrões, seu João Preto, toda a família do seu João Preto, um abraço para todos vocês. Seu Edival Paulo ali no sítio Retiro e a toda a família, um abraço. Quero mandar um bom dia para o meu amigo ali no Agreste de Cima, Zé de Raimundo João e a família. Um abraço a todos vocês aí do Agreste de Cima. Ali no São Pedro, ao meu amigo Eduardo e a toda a família de Eduardo aí do São Pedro. A seu Adelcio e a dona Delcide ali na Lagoa de Dentro. Ali nos Purões, a seu Zezinho de Zé Pedro e a família dele. Seu Zé Guilherme e a dona Expedita. Um abraço para todos vocês. Mandando um bom dia para meu amigo, meu primo Nilton Mar, lá em São Paulo, e a esposa dele, Dona Lindalva, o filho do casal, todos os meus primos na capital bandeirante, Terezinha Franco aqui em São Miguel, Nírio Célia, Nírio Ismar, Nilzão, Miguel de Zé Dito. Um abraço para todos vocês que estão na escuta do programa, com a Maria e Selma na Baixada aqui em São Miguel, Terezinha de Agostinho ali no bairro Tota Barbosa e a família dela, Antônio de Seu João Carribeiro, vizinha Caixa Econômica de São Miguel, aqui ouvindo o programa todos os dias. Mandando um bom dia para o poeta Genilson Dias, aí na cidade de Luiz Gama, o pai dele Sebastião Bento, e avisando que tem cantoria dia 5 do mês que vem, dia 5 de julho, ali na Lagoinha. Essa cantoria será no bar do nosso amigo Chiquinho Veloso, a partir, eu acho que é à noite. Essa cantoria vai ser realizada com o poeta Felipe Bezerra, aqui de São Miguel, e o poeta Genilson Dias, ali no sítio Lagoinha, dia 5. De julho, para o nosso amigo Chiquinho Veloso. Mandando bom dia para o meu amigo Pedro Veloso, ali no núcleo Manuel Vieira, o poeta Davi Bessa, aqui em São Miguel. Um abraço para você, meu irmão, e para toda a sua família. O poeta Aldo Bezerra, mais uma vez, um bom dia para você, poeta. Quero mandar um bom dia para o meu amigo ali na Cachoeira, Gilberto Mototaxista, a dona Vicência. Meu amigo é o Willis de Dora, no seu figurífico aí na Cachoeira, trabalhando e assistindo o programa. Dizer que estou trabalhando aqui por conta do figurífico Dois Irmãos aí no Beco da Carne.
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E o preço é lá embaixo. Um bom dia para eles e para todos os familiares dele. Quero abraçar aqui o meu amigo Fernando Machante, tá aí no Beco da Carne, Dedé de Surmar e a toda a família dele. É o Machante, o meu amigo Josué em família. O meu amigo é filho do saudoso Jessi Rogério, aí no seu comércio do Beco da Carne, trabalhando e assistindo o programa. Meu amigo Benedito, aí onde era o antigo Assis da Pururuca, no seu restaurante, trabalhando e assistindo o programa da gente. O meu amigo Naldinho de Nunatinho, vizinho Benedito, tá por ali. Um abraço para você, meu irmão, para toda a sua família. Quero mandar um bom dia para o meu amigo Vicente Rufino, ali no Sítio Cruz. Eu não sei como é que tá, não tive mais notícia do Nadalvaci. Um abraço a todos vocês aí da Cruz. O meu amigo é radialista Erismar Sabino, aí nas Crioulas, e a toda a família dele. O poeta Zé Ferreira do Canastro, professor, poeta e radialista. Alô, poeta Hermlope, Dona Antônia, aí na região de Pereira. O poeta Adonor Lobo, aí na Santa Luzia, doutor Severiano. Poeta, o poeta Veríssimo Negreiro, aí no Sítio São Paulo. Antônio Negreiro, aí no Sítio Cidade, a família. Meu amigo Zé de Pedro e a Dona Lúcia, toda a família de Zé de Pedro. Meu amigo Messias, lá na Lagoa do Arroz, ouvindo o programa todos os dias. É o poeta Neto Bezerra, aí na Vila Curraulinho, município de Jaguariba, a esposa dele, Dona Daniela. É o poeta Gilson da Silva. Um abraço para todos vocês. Já tá do jeito aí a canção, Célio? Se tiver para tocar. Oferecer essa canção que vai vir aí é Santa da Serra, com o Jorge Falviano, né? Oferecer a meu amigo Fernandes, que gosta dessa canção, Santa da Serra, com o poeta Jorge Falviana e a Dona Fátima, aí na Cachoeira, e a todos ouvindo o programa. Vem pra tocar.

Valeu, assim vocês acabaram de ouvir essa canção bonita, Santa da Serra, na voz do poeta Jocival Viana. Eu não sei se é o querido poeta Jocival Viana. Um abraço para ele, se estiver ouvindo o programa aí na região de Pau de Serra, o poeta Zé Gume, o poeta Antônio Calixto, Gilson Pessoa, o poeta Gilson Pessoa aí da Vaz Nova, entre Pau de Serra e Encanto, ao poeta Pedro Jerônimo, aí no Valentim do Encanto, e a toda a família dele, o poeta Milton Rodrigues, no Encanto, um abraço, o pessoal aí da Pedra do Caboclo, bom dia para todos vocês que estão na escuta do programa. Ali no São Gonçalo, meu amigo Edilson e a dona Predrina, ouvindo o programa todos os dias, um bom dia para todos vocês. O poeta Nelão, aí na região do VAV, e a toda a família dele, quero mandar um bom dia aqui em São Miguel para o meu amigo Dedé do Saudoso Zé Barro, no seu comércio, ouvindo o programa todos os dias. Um bom dia para você, meu irmão, e para toda a sua família. Mandando um bom dia para Zé Caboclo mais uma vez ali nos Barreiros, e a toda a família de Zé Caboclo. Celinho vai trazer agora Paulo de Iguatu com a canção Bonita Enfermeira, que Zé Caboclo gosta dessa canção. A gente vai oferecer a Zé Caboclo e a todos os ouvintes do programa. Se tiver no jeito aí, pode tocar com Paulo de Iguatu, Enfermeira.

0: Mandando um bom dia para o meu amigo Carlos Goma, aí na região de Jaguaribe. Um abraço a todos vocês aí da região de Jaguaribe, ali no Sítio Abra. A minha amiga, dona Osira, e aos filhos dela, o meu amigo Leo, e a toda a família de dona Osira, vocês aí no Sítio Abra. Um abraço a todos vocês. Salim vai preparando aí a vinda da cantoria dos meninos aí de Paulo Iguatu, Marro Poeta Francisco Mabelé. Quero avisar que tem cantoria dia 26 agora, aqui no alto de Santa Teresa, no bar do nosso amigo João Bosco. Essa cantoria será com o nosso amigo Chico Dias, o poeta Chico Dias aqui de São Miguel, e o poeta Paulo de Iguatu. Vocês não podem perder essa grande cantoria para o nosso amigo João Bosco agora, dia 26, ali no alto de Santa Teresa. Mandando um bom dia para o meu amigo ali no Sítio Abatião e a Jandira, o poeta Raimundo Loi, e a toda a família dele aí no Sítio Cedro. Mandando um bom dia para o meu amigo, o seu Adival Paulo, mais uma vez, é o poeta Zé Nilton Paulo, o poeta Felipe Bezerra aqui em São Miguel, a todos os poetas aqui de São Miguel e de toda a região. Já está do jeito aí a vinheta, se tiver para tocar, Célio.
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0: Valeu, mandar um mudinho para o poeta Francis Mabelé mais uma vez. Quero mandar um mudinho para a poetisa Celina Freitas, ali no Jacó do Pau Branco, em qualquer canto que você encontra, a Petrusa. A meu amigo José Admilson, a esposa dele, ao poeta Salles. Bom dia, poeta Pedro Lourenço, aí no Jacó. E a toda a família do poeta Pedro Lourenço, aí no Jacó, a seu Nel Remígio, sogro do poeta Pedro Lourenço, e a, eu acho que é a dona Raimunda, a esposa do seu Nel Remígio. Um abraço para todos vocês. É o poeta Chico Freitas aqui em São Miguel, um abraço. A minha amiga Olália de Antônio Miguel e Maria aqui em São Miguel, Exilda e a Valdemar. Um abraço a todos vocês que estão na escuta do programa. O meu amigo Manuel de Abílio e a família dele aqui em São Miguel. Um bom dia para todos vocês. Quero mandar um bom dia ali no Agreste de Cima para o meu amigo Eliese, que é filho da saudosa Cássia. Saudoso Raimundo João, um bom dia para todos vocês aí do Agreste de Cima. João de Deus e Dona Leopoldina, mais uma vez, um abraço para todos vocês que ficaram na escuta do programa. Seu Zé Pedro aí nos Purões, mais uma vez, um abraço a vocês aí do Sítio Guardado. Ali dois de Água Danta, o meu amigo Antônio Loia e a família, meu amigo Edilson Guedes e a esposa dele, a Dona Lúcia, o poeta Dedé Sabina, a Sunha Neuma. Um bom dia para todos vocês. São 11 horas e 29 minutos e 30 segundos. Não dá tempo a mais nada, né, Célio? Vamos embora comer a fava. Fico os agradecimentos do poeta Luiz Justino. Meu amigo Célio vai na sonoplastia. Amanhã nós estamos de volta, se Deus quiser. Um abraço a todos e até lá. Tchau.
2: O grande mestre do céu.
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3: 12:30.
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Opa, muito obrigado. Eu fico feliz, é lógico, porque estou com você na intimidade do rádio. Eu continuo sempre aqui na Rádio Difusora, vivendo com você as grandes emoções da Copa do Mundo de 2026. Vamos começar o programa de hoje, já que estamos vivenciando a Copa do Mundo e estamos correndo um sério risco de ficarmos pelo caminho. Eu queria trazer aqui uma mensagem, meu caro Tony Oliveira, no antes das manchetes. Eu queria trazer aqui uma bela mensagem para todos e todas ouvindo a Rádio Difusora, a rádio que vai mais longe para ficar mais pertinho de você. Vamos à mensagem que nos traz uma esperança muito grande, não é? Olha, por mais. Olha só como é linda, viu? Olha só como é linda. Por mais que lhe falem da tristeza, prossiga. Prossiga sorrindo. Por mais que lhe demonstrem rancor, prossiga perdoando. Por mais que lhe tragam decepções, prossiga confiando. Por mais que o ameacem de fracasso, prossiga apostando na vitória. Por mais que lhe apontem erros, prossiga com os seus acertos. Por mais que discutem sobre a ingratidão, prossiga ajudando. Por mais que noticiem a miséria, prossiga crendo na prosperidade. Por mais que lhe mostrem destruições, prossiga na construção. E por mais que lhe acerem doenças, prossiga vibrando saúde. Por mais que plantem o mal, prossiga semeando o bem. Um dia aí muito.

0: semeando o bem. Um dia aí muito feliz, né? Cheio, né? Um início de tarde aí feliz, cheia de alegria, né? Para você que está ouvindo a gente, convenhamos ser a maioria, porque um novo dia é sempre uma nova chance para a gente ser feliz. Eu vou trazer os destaques, meu caro Tom de Oliveira, do Amadorismo, porque estamos muito próximo de mais uma rodada dupla no estádio Torquatão. Mais uma rodada dupla. Porque a Copa Secam, ela chega na sua fase de afunilamento. O que que é isso? Está terminada a primeira fase. No sábado já começa a segunda. E o torcedor já sabe que as 16 equipes classificadas para a fase subsequente, elas não chegaram por acaso, não. Elas demonstraram capacidade, né? Demonstraram força em campo, né? E acima de tudo, as equipes adentraram em campo com o intuito de vencer. Foi como eu acabei de ler essa mensagem aqui, muito linda, né? Muito linda. Em tudo você tem que perseverar, você tem que ser perseverante. No futebol não pode ser diferente. Time nenhum, seja ele amador ou profissional, ele não vai a campo com sentimento de derrota, né? Ou de empate. O sentimento sempre, sempre é de querer vencer. Pois bem, vamos aos jogos. No sábado, é o Atlético Cearense da cidade de Pereiro enfrenta os craques do futuro da cidade de Iracema. Jogo da segunda fase, já abrindo a segunda fase. 16 horas no Torquatão, sábado. No domingo, Unijovem de Pereiro e Malta de Hereré fazem aí um jogo aí. O penúltimo jogo da primeira fase. No domingo. Porque na quarta-feira, dia 24, dia que o Brasil volta a campo para enfrentar a Escócia, vamos ter no Torquatão o confronto entre Triunfo. Triunfo é uma cidade que tem. É uma cidade que fica próxima a que fica para aqueles lados lá, para aqueles lados de Cajazeiras. Triunfo e Poço Dantas. Né? Poço Dantas. Do prefeito, o meu amigo Itamar Moreira. Então, esse jogo de quarta-feira encerra de vez, encerra a primeira fase da Copa, Rádio e TV a Seca. Aí, no outro final de semana, aí foi, é como já mencionamos, a Copa está se afunilando agora a partir dessa sua segunda fase, porque é uma Copa com grandes times bons de estados dos estados do Rio Grande do Norte, Ceará, Paraíba, e são 32 equipes, né? Ou times, se você assim achar melhor. 16 se classificam e 16 vão aguardar o ano de 2027. Em relação à Copa do Mundo, prossegue os trabalhos em campo pelo técnico Carlos Ancelotti, né? Ainda sem deixar pistas, né? Em que setor ele vai mexer na seleção para enfrentar a seleção do Haiti. Ele não deixou pistas, porque ele tem uma mania de só dizer o time titular, ele tem uma mania de só divulgar o time titular momentos antes da bola rolar. Ele tem essa mania. E fica aquela dúvida no torcedor. Daqui a pouco a gente vai falar acerca desse assunto. Hoje tivemos, há bem pouco tempo, tivemos um grande jogo envolvendo Inglaterra A Inglaterra venceu a Croácia, venceu a Croácia por um placar dilatado, Timaço a Inglaterra, viu? Eu vi o jogo, eu vi o jogo. É uma das candidatas ao título, a seleção da Inglaterra, Porque não são só a França, a Argentina, que ganhou ontem com 3 gols de Messi, a Alemanha, que fez 7-1, ganhou de 7-1 na estreia, Espanha, não é? Brasil, tem também a Inglaterra, viu? Que é uma das fortíssimas candidatas ao título. E vamos ficar de olho nesse jogo, viu? Vamos ficar de olho nesse jogo contra o Haiti. Vamos ficar de olho no jogo das 7 da noite, sexta-feira, entre marroquinos e escoceses, Marroquino e escoceses. E depois ficar de olho no jogo do Brasil. Porque o Brasil pode, o adversário do Brasil vai sair, pode ser Holanda, Japão, Tunísia, pois é, viu? Não é fácil, não. Não é fácil, não. Então vamos ficar de olho nesse jogo, tá certo? Bom, essas são as manchetes. Essas são as manchetes de hoje. Com a técnica de Tony Oliveira, nos estúdios da Superdifusora, localizado na rua Deputado Henrique Fernandes, no centro de São Miguel. Está no ar, a partir de agora, o Bola na Rede, momento maior do futebol. Vamos a um rápido intervalo comercial. Aí na volta vamos destacar mais sobre a seleção brasileira de futebol. Tá certo? 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Bom motivo para se ouvir rádio. Eu volto em instante.
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0: Está de volta o Bola na Rede, o momento maior do futebol. Programa desta quinta-feira, hoje 18 de junho, o ano é 2026. Em relação à seleção brasileira, Tony Oliveira, torcedor e torcedora, convenhamos ser a maioria que escuta a gente. E você também, que está ouvindo a gente por outras rádios que estão recebendo o som da difusora, não é? E pelo Rádios Net, aplicativo, e você que nos escuta em seu radinho de pilha. O que acontece? O que acontece? Vamos lá. Eu caminhando pela região, aqui na minha comunidade, eu caminhando aqui na minha comunidade, caminhando pela região, as pessoas ficam me perguntando: ô Jota Rui, Jota Rui, quem será que Carlos Ancelotti vai tirar para colocar Endrick, para colocar Luiz Henrique, né? Será que ele vai dar uma oportunidade ao Rayan? Aí a pergunta é: não sei. E eu vou explicar a razão pela qual eu não sei. Como qualquer cronista de outras rádios também diz o mesmo que eu estou dizendo agora. Né? Qualquer cronista de outras rádios aí, são milhões de rádios no Brasil cobrindo a Copa do Mundo, né? Inclusive difusora aí por vários lugares, tem difusora em Itabuna, na Bahia, tem difusora em Alagoas, tem difusora em Mossoró, né? Tem difusora aí por são 27 estados no Brasil ao todo, mas são 26 mais o Distrito Federal. Então tem muita difusora aí pela região, né? Então, nós temos muitas co-irmãs, temos muitas. Então a resposta é a mesma. Sabe por quê? Porque ele testa todos os treinos. Em todos os treinos ele fica testando o jogador. Porque ele não tem um time para disputar a Copa do Mundo. Ele está, como nós dissemos no programa de, se não me engano, foi anteontem, ele está trocando pneu com o carro andando. Ele não viajou aos Estados Unidos com o time definido. Não. Ele está testando. Todos os treinos ele testa jogador. Teste e mais teste. Né? Muda a posição de um, coloca um aqui, coloca outro ali, coloca outro acolá. Né? Sem saber o que fazer. Ele está, ó. A cabeça dele está para lá, como dizia um amigo meu, está para lá de Bagdá, a cabeça do Carlos, do técnico Carlos Ancelotti. Então as pessoas ficam me perguntando, não tem como saber. Não tem como saber, meu caro Tono Oliveira, e você que me ouve, porque ele testa, ele é a todo momento treinando e testando jogadores, né? A todo momento. Outro ponto também, meu caro Tono Oliveira, outro ponto também, acompanhando a uma entrevista do lateral Danilo. Danilo rasgou elogios ao centroavante. Eu vou chamar de centroavante, não é? Porque é a sua posição de origem. Carlos Ancelotti disse que ele é ponta. Ele disse que ele tem que jogar na ponta, né? Não existe mais ponta no futebol do mundo. Isso foi a época que se amarrava cachorro com linguiça. Não existe mais isso hoje. Não tem mais ponta direita e nem ponta esquerda. O esquema. A maioria joga no esquema 4-4-2 ou 4-3-3, mas geralmente não com ponta fixo na direita ou na esquerda. Acabou isso. Acabou isso. Isso ficou no passado. Aí ele fica insistindo, né? Outra coisa, tá me cheirando, sabe o quê? Que para o Ancelotti, o Endrick é desobediente. Né? Será que ele está achando que o Endrick é desobediente? Ele quer que ele jogue na ponta. Né? É lógico, você tem que jogar pelos flancos. Para isso existe o lateral direito, existe o lateral direito e o lateral esquerdo. Né? Existe os volantes os que dão os primeiros combates de contenção. Existem os dois meias e também os homens de frente. Então, mas não obrigatoriamente do Endrick tem que ficar só na ponta direita ou só na esquerda. Ele é um jogador jovem, ele é jovem, só tem apenas 19 anos, tem muito gás, ele pode correr ali. Voltar até o meio-campo para ajudar os companheiros e voltar rapidinho para receber a bola para fazer o gol. Agora, o grande problema é que a gente não tem certeza se o Endrick vai entrar para enfrentar a seleção do Haiti. Outro ponto, eu acompanhando alguns colegas de rádio, eu acompanhando alguns colegas de rádio, né? Porque todo mundo sabe que em toda rádio no Brasil tem um horário, tem horário esportivo, né? Dependendo da dimensão da cidade, tem até 2, 3 horários, né? Nós temos o nosso horário, um diário, e é o suficiente, né? Então, ouvindo alguns colegas de rádio, os cara fazendo apologia, rapaz, fazendo apologia à seleção brasileira, né? Que tem que sufocar o Haiti, tem que jogar com velocidade, tem que fazer gol. Rapaz, é uma animação indescritível, cercando esse jogo contra o Haiti. É indescritivelmente a alegria de alguns cronistas esportivos, né, que eu já acompanhei. Rapaz, como é que pode o Brasil, preste a enfrentar o Haiti? Teve 3 confrontos no passado, foram 3 goleadas astronômicas. E aí ficam alguns cronistas aí empolgados por conta desse jogo do Brasil contra os haitianos. O Brasil tem a obrigação de ganhar do Haiti e ganhar com uma certa folga. Não dá para ficar fazendo apologia, não, gente. Porque é uma obrigação da seleção brasileira. Mas estão tratando esse jogo com o Haiti como que fosse Brasil e Inglaterra, ou Brasil e Portugal, ou Brasil e França numa oitava de final. É brincadeira, rapaz. É brincadeira isso. Se o Brasil não vencer o Haiti, né, nós vamos dizer o quê? O que, que os cronistas vão dizer em seus programas de rádio? Eu na Difusora AM de São Miguel, né, gerando som aí para outras emissoras, e tantos outros aí em outras difusoras pelo Brasil e outras rádios de nomes diferentes. Eles vão dizer o quê se o Brasil não ganhar do Haiti? Será que isso é possível acontecer? Eu não duvido, Eodó. Não duvido, Eodó. Ninguém consegue se desvencilhar daquilo que está por vir. Ninguém consegue. É no futebol e é em qualquer área. Ninguém consegue se desvencilhar, né? A não ser que tenha alguém, e esse alguém é o supremo arquiteto do universo cuidando de você, né? Ninguém consegue se desvencilhar. Eu digo por experiência própria, e aqui eu abro e aqui eu faço uma parábola. Digo por experiência própria. Ninguém se desvencilha daquilo que está por vir. Eu, dia 29, fui subindo uma escada. Fui subindo uma escada aqui em minha residência para fazer uma limpeza em uma caixa de água. Desabei lá de cima, uma altura de quase 5 metros. Aí, a mão de Deus me aparou. A mão de Deus me aparou, me protegeu. E em outros casos não pode ser diferente, no futebol, né? No futebol não é diferente. O que está por vir, você não consegue se defender. Não há como. A não ser, repito, que tem uma mão, né, por cima de você, por cima de uma equipe, seja ela quem for, ou de uma seleção, seja ela quem for. É nesse clima que esse que vos fala aguarda o jogo contra a seleção de Haiti. Porque eles vão se fechar. Eles vão jogar com o bumbum para a parede. Todo mundo lá atrás. Vão se fechar. Mas eu não quero acreditar que mesmo os haitianos jogando no todo fechadinho vão conseguir segurar a seleção brasileira. Eu não acredito. Porque seria uma catástrofe. Seria uma catástrofe. Seria um hecatombe, né? Imagine as críticas que iam cair para cima dos brasileiros. Imaginem. Então, o assunto é esse. O assunto é esse. Eu vou daqui a pouquinho voltar falando mais agora dos jogos de hoje. Jogos de hoje, Hoje, quinta-feira, de Copa do Mundo, não é? Eu vou dar logo aqui os jogos. Hoje tem pelo grupo K, hoje tem o Uzbequistão enfrentando. Uzbequistão vão enfrentar deixa eu ver a seleção que os Uzbequistão vão enfrentar, né? Daqui a pouco eu vou aí trazer para você. Os Uzbequistão vão enfrentar a Colômbia. Isso foi ontem. Né? Uzbequistão e Colômbia foi ontem. Gana e Panamá foi ontem. A Inglaterra goleou a Croácia pelo placar de 4-2 com uma exibição de gala. E Portugal só empatou com a seleção da República do Congo. É outro país africano no caminho da Copa do Mundo. Portugal 1, Cristiano Ronaldo passou em branco. Você vê que não adianta gerar expectativa esperando um sucesso de um atleta, seja do Neymar, do Cristiano, do Lionel Messi, ou de qualquer um outro jogador. Não adianta se criar expectativa. Tem até alguns que garantem que, né? Não tem aquele torcedor que o repórter vai entrevistar, ele diz, não, vai ser tanto a zero, vai ser tanto, tantos gols de fulano. Não é bem assim que a banda toca. Era grande a idolatria dos portugueses para cima de Cristiano Ronaldo nesse jogo de ontem entre Portugal e República do Congo. Aí deu no que deu. Cristiano ontem passou em branco, né? Não fez gol, Cristiano Ronaldo, e ainda por cima os portugueses escorregaram para cima dos africanos da República do Congo. É complicado, viu? Ainda tivemos Gana e Panamá, eu não tenho esse resultado. Uzbequistão e Colômbia, esses 4 jogos ontem. Agora, quinta-feira de Copa do Mundo. Quinta-feira de Copa do Mundo. Hoje tem pelo grupo. Quem pelo grupo A hoje? República Tcheca e África do Sul. A África do Sul que perdeu na estreia para o México e fez uma exibição desastrosa. Uma exibição para lá de ruim. República Tcheca e África do Sul. E tem México e Coreia do Sul. Esse time da Coreia que estreou com vitória e vai para cima com gosto de gás, para cima dos mexicanos. Pelo grupo B, hoje, quinta-feira, tem Suíça e Bósnia, Canadá e Catar. Esses são os 4 jogos de hoje. Só recapitulando, né? Quem gosta dessa frase é Elismar Sabino. Alô, Elismar, um abraço para você, meu garoto. Elismar, não foi Elismar que criou essa frase, não é? Foi esse que vos fala, mas Elismar gosta dessa frase. Fazendo recapitulação. Um abraço, Elismar, para você. Elismar hoje me mandou, Tony, mandou um vídeo com o rádio ligado, com o radinho de pilha ligado no programa da Rádio Difusora, lá gerando som para a rádio Crioulas FM. Aí de repente chegou Cosme Lira e eles ficaram escutando lá no distrito de Crioulas. Um abraço aí ao grande Elismar. Eu quero também mandar um abraço aqui ao vereador desportista Júnior Moral, né? Lá da Rádio Esperança do Doutor Severiano, né? Júnior, segunda-feira. Tudo indica que segunda-feira eu estarei, Doutor Severiano, de manhãzinha cedo, juntamente com Vossas Excelências, acompanhar a sessão de segunda-feira. Ok, Júnior? Um abraço aí para você, Júnior Moral. Júnior Moral ele faz o seguinte: ele conecta a Rádio Esperança, conecta a Rádio Esperança à difusora, aí vai ficar ladeado da mamãe, lá na Pedra do Caboclo, né? Horário de almoço. Né? Horário de almoço. Mas o Raidinho tá lá. O Raidinho tá lá ligado e ele fica sempre ouvindo, credenciando o nosso informativo dentro do programa Bola na Rede, momento maior do futebol desta quinta-feira, mais um dia de Copa do Mundo. Para encerrar, imaginem vocês, se o Brasil passar para as oitavas e eliminar Holanda, ou Japão, ou Tunísia, ou então esse grupo aí que vai sair vencedor do Brasil. E pegar uma Inglaterra. Eu estava aqui em minha casa meditando. Pegar uma Inglaterra, Inglaterra essa que eu vi jogar hoje, né? Ou pegar uma Espanha. A Espanha foi mal. Não conseguiu vencer na estreia uma seleção teoricamente mais fraca. Ou pegar uma Argentina de Lionel Messi. Pegar uma Alemanha. Hã? Pegar uma Bélgica ou uma Holanda. Apesar que essas duas últimas aí não estão jogando tão bem assim. Mas vai ser um Deus nos acuda. Vai ser um Deus nos acuda com aquela lentidão de Casemiro, né? Aquelas saídas de forma errônea dos dois zagueiros, né? O Gabriel e o Marquinho, né? Com dois alas que não são de ofício, dois laterais que não são de ofício, né? Amigo, eu vou falar uma coisa pra você. Com Rafinha jogando, bato na mesma tecla, sempre no programa. Com Rafinha jogando mal, não sei o que

Porque esses caras, como diz os carioca, esses caras que vieram de fora, eles não conseguem jogar o futebol na seleção, jogam nos seus clubes. Rafinha é peça apagada na seleção, mas é uma peça acesa quando veste a camisa do Barcelona. Vinícius Júnior, mesmo tendo feito aquele golaço, mas não rende, não rende na seleção a metade do que rende com a camisa do Real Madrid. E é assim com os demais. Então não dá, gente, para se esperar. Eu escuto muita gente aí dizendo, muitos cronistas, muitos torcedores e torcedoras fazendo, eu vou até dizer aqui, fazendo alarme falso, dizendo que o Brasil vai trazer o Hexa, dizendo que o Brasil vai ser campeão. Não vai, não vai, de jeito nenhum. Tem até alguém aí confiando na conquista do Hexa, porque ouviram os videntes dizendo que o Brasil vai à final contra Portugal e outros videntes dizendo que o Brasil vai enfrentar a França na grande final. Não, não acredito, gente. Não acredito. É. Bom, eu vou dar aqui um xeque-mate no programa Momento Maior do Futebol desta quinta-feira, mas prometo voltar na sexta-feira. Prometo voltar amanhã para a gente fechar, fechar nossas intervenções em relação à seleção brasileira, até porque o jogo vai ser na sexta, e também, a fechar a semana com chave de ouro, a semana que mais uma semana que vem sendo aí bastante esportiva pela radiodifusora da cidade de São Miguel. Eu encerro o programa convidando você torcedora, para os jogos da Secam, para os jogos da Secam no sábado, Atlético de Pereiro e Craques do Futuro de Iracema. Sábado, jogo da segunda fase. Só para você que ligou o rádio agora, certinho? Aí no domingo tem jogo da primeira fase, Unijovem de Pereiro e Malta de Hereré. Quarta-feira, dia 24, 4 da tarde, Torquatão. Peleja de Paraibanos, Triunfo e Poço Dantas. Encerrando assim a primeira fase da Copa Rádio e TV a Secam. Bom, esse foi o Bola na Rede desta quinta-feira. A gente promete voltar amanhã, com certeza, do Supremo Arquiteto do Universo. Olha, não se esqueçam que nenhum obstáculo é grande demais quando confiemos em Deus.

0: 13:32.
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0: Instituto de Felipe Bezerra, Felipe não se conta presente, dois se conta vendo. O poeta Mariano Alves comigo aqui no programa, né? O nosso amigo Tom Oliveira na sonoplastia ali do outro lado. Um abraço a toda a turma boa do Rio Grande do Ceará, da Paraíba, que estão na escuta do programa. A todos vocês um abraço e muito obrigado pela audiência. E vamos trazer Mariano com, mandando um recado, depois vamos cantar seis estilos, né, Mariano? Cantar. É melhor cantar do que chorar, né? É. Vamos lá.
1: Boa tarde, Juvenal Ferreira. Boa tarde, Fernando Ferreira. Estudos. E vamos dizer que estou aqui de novo, né, Juvenal? Com você, fazendo a visita, né? E agradecendo a você, a Antônio Oliveira e todos que fazem a Rádio Cultura de São Miguel. E muito obrigado, viu? Se quiser cantar esse estilo, nós vamos cantar agora, né? Para animar, ninguém pode chorar.

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0: Valeu, Mariana! Dedicar a todos vocês. O poeta nunca esquece, né, Mariana? É que nem a gente andar de bicicleta, não esquece, não, né?
1: É, bicicleta, né, poeta?
0: É, um abraço. Vocês viram o vídeo do poeta Mariano Alves cantando, assistindo o programa? Dedicar a Cílio Velho Barra na Cachoeira. Meu amigo Vigílio Negreira, aí na Estiva, cadeira cativa do programa. Meu amigo Edval Paulo no Retiro, ouvindo o programa. Seu Neto Marculino aí na Lagoinha, também tá ouvindo o programa. Pedro Veloso, toda essa turma boa. Meu amigo, o nosso amigo Chico de Altomiro na Lagoa dos Milões, né? Um abraço. Antônio de Agostinho na Serra dos Marieiros, meu amigo Xavier. Sebastião Pinica Paulo no sítio de São Gonçalo. Meu amigo Edilson também no São Gonçalo, Dona Predina. A turma boa do Vem a Ver, meu amigo Boró Bernardo ouvindo o programa, né? Tica Raim Pequeno Formoso, Miguel do Raim Pequeno, Pachica, meu primo, Geraldinho de Eugênio, meu amigo Chico Baixinho, Criatura, meu irmão, no Cito Rufino, um abraço pra você, pra minha mãe, todos vocês, Antônio Jacinto, meu tio, Zezinho, um abraço a todos vocês aí que estão na escuta do programa, a hora e a vez do repente, e dizer que estarei cantando sábado próximo ali no bar da nossa amiga Ritinha, aqui no centro de São Miguel. O bar de Ritinha, todo mundo sabe onde é, cantorei comigo o poeta Raimundo Queiroz, a partir de 8 horas da manhã estaremos lá, viu? Organização Ritinho, meu amigo Fernando vai estar com a gente, Buraco d'Água, um abraço a Fernando, né? Toda turma boa, meu amigo, o nosso amigo Anualdo, Francinildo Zefinho, venha pra cantoria do Sá, Francinildo, mais Zefinho Anualdo, viu? Seu Chico Romão na Estrada Velha, um abraço a ele, nosso amigo Arismado dos Salgados, todos vocês são nossos convidados. Raimundo Vaqueiro aí na Cachoeira ouvindo o programa, né? Antônio Negreiro no Cid Cidade, vai passar por lá, Zé Pedro. Muita gente boa, viu? Você que vem pra feira é de Valpaulo. Deu uma passadinha por ali. Meu amigo Carlinho Lagoa, também ouvindo o programa. Um abraço a toda essa turma boa que estão na escuta do programa, a hora e a vez do repente. E dizer que tem cantoria também dia 3 de julho aí no Alto Santeiro, nosso amigo Pretinho, cantoria com Pedro Lourenço, o poeta Antônio e Luicó, viu? Vai ser uma grande cantoria, organização do Pretinho. Dizer que tem cantoria também dia 5 de julho, ali no sítio Lagoinha, no bar do nosso amigo Chiquinho Veloso. Cantoria com Felipe Bezerra e o Petro Genil Sudio. Acho que é a partir de 3 horas da tarde, viu? No aniversário do Pedro Veloso. Vocês são os convidados que gostam de cantoria boa, vocês não podem perder, viu? Dizer que tem cantoria também dia 25 de julho, ali no sítio na Timbaú, no bar do nosso amigo Nogueira. A organização Nogueira e Carlinho Lagoa, no aniversário do Carlinho. Cantoria com André Vitorino e o poeta Francisco Ferreira Lucrécia, viu? Na organização de Carlinho Lagoa. E dizer que o festival do poeta Davi Bessa vai ser dia 8 de agosto, ali na residência do poeta Davi, no Manuel Vieira, viu? É, Davi já está convidando os amigos para o grande festival que ele vai promover dia 8 de agosto, com 5 grupos de cantadores, onde eu estarei no meio também, viu? Davi já está se preparando. E vamos avisando para o povo não esquecer. É dia 8 de agosto, o Festival do Poeta Davi Bessa. Fica ali no Sabinho Leite, na residência dele mesmo ali, viu? Fica o convite a todos vocês. Vamos se lembrando dos patrocinadores e a todos vocês. Um abraço a toda essa turma boa que estão na escuta do programa A Hora e a Vez do Repente. Então vamos trazer Felipe com esse recado. E daqui a pouco nós voltamos com mais avisos e dando mais recado no programa. Pode jogar no ar, vamos embora lá.
2: 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Poeta Francinildo Zefinho, cadeira cativa desse horário no Alto Santa Teresa, ouvindo o programa da gente todas as tardes. Nosso amigo Fernando na 3 de Maio, Luiz Preto, Dono Antônio, poeta Zé Lisvan, ao nosso amigo Leléo e a sua esposa Ana Maria, aí na 3 de Maio, nosso amigo Beni Barros. Na Lagoinha, quem é a cadeira cativa desse horário, seu Quinco Borges e Dona Liduína, toda a família, Damião Borges, Neide, todos os meninos, nosso amigo da Índio, Pedro Veloso no Manuel Vieira, nosso amigo Herói, Chico Flor, Ivone, seu Edival e Dona Lúcia na Lagoinha, a Zé Nilton e a Zuleide, seu Neto Marculino e Dona Frasquinha, também, cadeira cativa desse horário, nosso amigo Geraldo Felipe e Dona Suzana nas Galinhas, Belândia Esteve, toda a família, essa turma boa da Serra dos Marinheiros, Elita Zé Dativo, Antônio Agostinho, Zé Xavier, Cabeludo e Luciene, abração a esse casal maravilhoso, nosso amigo Zé Paulo, Miguel, Avaldo, Dona Raimunda, essa turma boa da Boa Ventura, seu Zé Guilherme, Dona Laide, nosso amigo Xuxa Novarelli, Zé de Severino Bazé. E aqui no centro da cidade são muitos amigos bons que ouvem o programa da gente, nosso amigo Didi de Ademar de Joel, nosso amigo Dedé de Zé Barros, do Mercadinho Barros, Lázaro de Quinco Joca, na Cigarreira Frei Damião, todos os amigos bons, o poeta Pedro Jerônimo, Valentim do Encanto, poeta Milton Rodrigues, um abraço ao poeta João Neto, lá no projeto Crescer, de Tenente Ananias, o poeta Luísio Cando, seu Pereira e Dona Zefa, na Carnaubinha do Zé da Penha, também na escuta desse programa, nosso amigo e poeta Chico Bento, lá nas Caraúbas de Tabuleiro Grande, o poeta Neto Bezerra, em Jaguaribe, o poeta Gilson da Silva, na Vila Campo Limpo de Jaguaribe, nosso amigo Pedão, lá em Jaguaribe. A todos vocês, um abraço apertado no coração de cada um.
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1: E vamos em frente com o programa. Vamos aqui com o aviso. 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Seu Chico Romão. E aí no alto nós temos Luiz Galega, aí no alto Santa Tereza, homem que vende porco na hora. Nosso amigo é Zé Pedro do Mercadinho, aí no alto. Nosso amigo Idono, viu? Tudo pelo menor preço. Zé Galega aí no alto. O Pedro Otto Bezerra tá lá torcendo cipó, fazendo balaio. E mandando um abraço a todos vocês. Nós temos também o nosso amigo Zé Galega aí no alto. Dona Geraldo Gonçalves aí no alto, cadeira cativa do programa, tá lá ouvindo o programa, mandando um abraço a todos vocês, né, aí no alto. Nosso amigo Zé de Rosa, homem do algodão doce aí no alto. Coco Zé Gordão, também ouvindo o programa, né. Zezinho de Pedro nos Purões, um abraço a Zezinho. Pedindo a questão aqui no alto, nosso amigo Paulinho. Seu Chico Sabino na Cachoeirinha, também cadeira cativa do programa todas as tardes, mandando um abraço a todos vocês. Nós temos nosso amigo Miguel Regina Anual, também um dos prendados, mandando um abraço a toda a turma boa. 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Lá tem carne gato, carne porco, linguiças, né? 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Ouvindo o programa. E mandando um abraço a todos vocês. Dedé Zé Barra no seu mercado, Mercadinho Barros aqui em São Miguel. Dedé, os meninos ouvindo o programa e mandando um abraço a todos vocês. Dona Helena aí na Cachoeira, um abraço a Dona Helena, a sua família, também ouvindo o programa. Vigílio Negreiro, mais uma vez, cadeira cativa do programa aí na Estiva. Nosso amigo, o vereador João Ribeiro aqui em São Miguel, também através do programa. Abraçando toda essa turma boa. Zé de Pedro no Cid Cidade e Dona Lúcia, lá tem o bar, tem bebida, tem tudo. Antônio Negreiro no Cid Cidade. Antônio Negreiro no sábado vai passar na nossa cantoria. Meu amigo Antônio do Boi, aí na Conceição de Pereiro, também mandando um abraço a todos vocês. Nosso amigo Chico é Chico Preto, aí nos Torrões, também mandando um abraço a todos vocês. Renato, nosso amigo Luiz Preto, Antônio, mandando um abraço. Seu Sabino, né, também mandando. O nosso amigo é Lourenço, Dona Francisca. Dedé de Raimundo Franco. Cirivero Barro, homem da Goma Melhor na região, tá lá ouvindo o programa, Dona Cotinha. Meu amigo Fernando, mais uma vez, Zé de Bia. Raimundo de Romão no saco com seu bala. Atende tudo, para cuidar Raimundo Romão, também mandando um abraço a todos vocês que estão na escuta do programa A Hora e a Vez do Repente. Seu Neto Marculino, mais uma vez, Sebastião Pinica-Pau, Dedeinho no Posto de Varo, também ouvindo o programa. Um abraço a todos vocês que estão na escuta do programa A Hora e a Vez do Repente. Vamos atender o nosso amigo Milton Lagoa, ele está pedindo para ouvir a canção A Culpa Foi Toda Dela, dedicando a todos vocês, viu? Meu amigo é o nosso amigo Chaga Lagoa, também no Manel Vieira. Tião e Jandira, aí no Situaba, um abraço a vocês. O Pedro Edvaldo Paulo, mais uma vez, Pedro, um abraço para você e toda a sua família.

0: Mariana, manda um recado para vocês.
1: Não, muito bem, essa canção cantada, eu quero agradecer a minha família todinha lá no sítio, Pau Branco, né? E todo aquele povo. O meu amigo Eugênio, que ele disse que eu falasse meu aí, nele, aí eu estou falando agora, viu, Eugênio? Sei que você não está escutando o rádio, não, que sua sogra morreu, mas é isso mesmo. Deus tenha ela no reino do céu, todos os familiares dela se consola, conforto, né? Deus dá o conforto para todos, que a gente já está perto um da família e fica. Deus dá o conforto, né, Juvenalzinho? Então, minhas condolências para toda a família de Rita, de Zé de Gonçalo, a pessoa me dá do mundo, a minha vizinha, que namorava tudo junto lá, pois é, Juvenalzinho, muito obrigado, viu, por essa permissão que você está me dando. E Deus lhe proteja, muita saúde para você, para sua família e para nós todos, né, Juvenalzinho? Quero mandar um abraço a todo esse pessoal de São Miguel aí, esses meus amigos aí do mercado aí, Zé de Lisboa, né? Todos meus conhecidos ali também, Rogério, meus conhecidos, meus amigos, meus plazistas, esse pessoal do açougue ali, do figurino, todos esses amigos aí, meus amigos, tudo bem, graças a Deus, né? Todos amigos nossos, seu amigo meu também, amigo do Antônio Oliveira, Antônio Oliveira, um prazer para todos e muita saúde para todos.
0: Valeu, Pato, o programa chegou ao seu final. O rádio escambei foi o ponteiro rodou por lá, né? Tô lembrando, vamos embora, né? Um abraço a todos vocês. Vocês ficam aí na programação da Difusora. Agradecer o Pato Mariano pela visita, viu, Mariano? Um abraço a todos vocês.
1: Obrigado,
0: e amanhã estaremos de volta.
1: Eu que tenho que agradecer a você.
0: Um abraço a todos vocês e até amanhã, se Deus quiser. Tchau.
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0: 14 horas e 17 minutos.
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0: 14:31.
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0: 15h15.
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1: Dezesseis horas e 31 minutos.
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0: 16h45.
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0: 17h48.
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